0: recomendações aos romeiros e motoristas, como detalha Natália Guimarães, da Comunicação Social da Polícia Rodoviária Federal.
1: Aos romeiros, a orientação é de usar roupas claras, materiais refletivos, deslocar no sentido contrário da via e mantendo distância dos veículos. Os ciclistas devem utilizar o capacete, se deslocar no fluxo dos veículos e manter distância deles. Aos motoristas, a atenção é redobrada, principalmente em trechos com presença de romeiros e ciclistas, evitando o excesso de velocidade, o uso do celular no volante e, claro, se beber, não dirige.
0: Em São Paulo, uma das novidades da operação será o emprego de drones no apoio ao trabalho. Os equipamentos vão ampliar a capacidade de observação das rodovias e pontos de maior concentração de pedestres e veículos. A operação também vai contar com o apoio de um helicóptero. E em caso de emergência, ligue 191. Reportagem Luciana Colares de Holanda.
2: E o Santuário Nacional de Aparecida, no interior de São Paulo, se prepara para receber uma multidão de devotos na próxima segunda-feira, dia dedicado à padroeira do Brasil.
3: De acordo com o Ministério do Turismo, mais de 500 mil fiéis são esperados para as celebrações e o feriado prolongado deve movimentar cerca de 3 bilhões e 590 milhões de reais na economia da região.
2: Neste ano, a rota de peregrinação Caminho da Fé, que termina no Santuário de Aparecida, passa a ser reconhecida por lei como rota turística nacional, com o objetivo de estimular o turismo religioso, cultural e rural.
3: Para quem vai à região, a recomendação é redobrar a atenção nas estradas, que recebem grande número de romeiros a pé e de bicicleta.
2: Centenas de estudantes e pesquisadores tiveram seus trabalhos interrompidos pelo incêndio que atingiu laboratórios da Universidade Federal de Pernambuco na noite da última quarta-feira.
3: A Polícia Federal instaurou inquérito e iniciou a perícia para apurar o caso.
2: Por conta do episódio, a CAPES, Coordenação de Aperfeiçoamento de Pessoal de Nível Superior, anunciou a prorrogação de bolsas e apoio para a retomada das pesquisas em outras instituições.
3: No local será erguida uma nova estrutura com 7 mil metros quadrados e recomposição total dos laboratórios.
4: A nova estrutura que será erguida na Universidade Federal de Pernambuco terá cerca de 7 mil metros quadrados, mais que o dobro da área do prédio atingido pelo incêndio. A previsão é que a obra comece após a conclusão da perícia e das investigações sobre o ocorrido. Também será feita a recomposição dos equipamentos dos laboratórios atingidos. O ministro da Educação, Leonardo Barchini, esteve na universidade para acompanhar de perto a situação.
5: A minha vinda aqui, primeiro, para prestar solidariedade aqui à comunidade acadêmica da universidade, em especial aos professores, aos cientistas, aos estudantes que faziam suas pesquisas aqui no prédio, e tudo aquilo que for necessário nós faremos para que os prejuízos sejam os mínimos possíveis, principalmente prejuízo na pesquisa e principalmente no bem-estar dos estudantes.
4: No local atingido, funcionavam laboratórios de diferentes áreas, como fármacos, genética e inovação terapêutica. Nesses espaços, estavam em andamento pelo menos 200 trabalhos acadêmicos. A CAPES anunciou que, com o incêndio, as bolsas de pesquisadores serão prorrogadas pelo tempo necessário à continuidade dos trabalhos. Estudantes de doutorado e mestrado poderão dar andamento às pesquisas em instituições estrangeiras e nacionais, em parceria com a UFPE. A Polícia Federal está investigando as causas do incêndio. Foi instaurado inquérito e iniciados os trabalhos de investigação e perícia. Por enquanto, o trabalho é feito com a ajuda de robôs e drones, já que as condições do prédio ainda não permitem a entrada dos peritos. A ideia é identificar a origem do fogo e reconstruir a dinâmica do incêndio. Reportagem Graziela Mendonça.
2: Abastecer o carro deve ficar mais barato a partir desse mês.
3: O governo federal zerou os impostos sobre a gasolina por 30 dias e ampliou os subsídios ao etanol e ao diesel importado.
2: As medidas buscam conter a alta dos combustíveis gerada pela crise internacional do petróleo, em razão dos conflitos no Oriente Médio.
3: Além dos subsídios, postos e distribuidoras passam por fiscalização reforçada para garantir que a redução chegue ao consumidor sem abusos.
6: Com a decisão, fica zerada por 30 dias a cobrança dos impostos PIS, COFINS e CID sobre a importação e a comercialização de gasolina. Esse período pode ser prorrogado. No caso da gasolina, o desconto será de 89 centavos por litro. Também foi prorrogada a desoneração do etanol hidratado, de 19 centavos por litro. Além disso, foi anunciada uma subvenção extra aos importadores de óleo diesel. Agora, eles passam a receber R$ 1,40 por litro a mais, além dos R$ 2,12 que já estavam em vigor. O montante, que deixará de ser arrecadado, será compensado com receitas extraordinárias do petróleo da União. O ministro do Planejamento e Orçamento, Bruno Moretti, explica os impactos das medidas.
7: Isso vai trazer ainda mais tranquilidade para a garantia de abastecimento interno para a nossa oferta e de estabilidade de preço. O custo, repito, dessa subvenção vai no valor de 1,6 bilhão por esse período de 30 dias.
6: Também foi apresentado um balanço da Operação Carga Pesada, que fiscalizou os preços praticados nos postos de combustíveis. Na primeira fase da operação, foram fiscalizados 11.140 postos e 463 distribuidoras. Já na segunda fase, foram realizadas 676 ações. O secretário nacional de Consumidor do Ministério da Justiça e Segurança Pública, Ricardo Morishita, afirmou que o trabalho de combate às práticas abusivas continuará.
8: Foram realizadas 271 medidas nessas duas semanas e meia pela Senacom, sendo compreendidas 142 notificações, que é o acompanhamento e monitoramento de preço documentado, mas também 129 processos administrativos sancionatórios, onde há uma acusação formal sobre a elevação dessa margem de preço. Essas medidas vão continuar, elas são de natureza permanente e a gente espera cada vez mais encontrar uma normalidade ou pelo menos uma adequação.
6: As ações buscam conter a alta dos preços dos combustíveis provocada pelo conflito no Oriente Médio. O preço do petróleo passou de 100 dólares por barril, mais de 40% acima do valor registrado antes da guerra. Colocução de Thaís de Araújo, reportagem Márcia Fernandes.
2: Pois é, e abastecer o veículo com etanol ou diesel no Brasil vai além da escolha na bomba. Movimenta uma ampla cadeia produtiva, gera empregos e tem impacto na renda no país.
3: Com mudanças recentes no percentual de biocombustíveis misturados à gasolina, os motoristas também exercem papel fundamental na fiscalização, podendo denunciar irregularidades.
2: Confira na reportagem de Luana Karen.
9: Os carros ainda eram raros nas ruas quando o etanol começou a ser pesquisado no Brasil. Era a década de 1920 e a ideia era reduzir a dependência do petróleo que vinha do estrangeiro. Mas foi na década de 1970, com o encarecimento dos combustíveis fósseis após sucessivas crises, que surgiu no Brasil o Programa Nacional do Álcool, o Proálcool. Como explica o professor de Química da Universidade de Brasília, Paulo Anselmo Soares.
10: Na década de 70, quando tem aquelas crises do petróleo, e aí a gente tem várias iniciativas, uma delas é o etanol, mas a gente teve outros também, como o carvão vegetal, também teve a iniciativa do óleo e o biodiesel para substituir o diesel de petróleo.
9: Atualmente, o Brasil produz etanol anidro, que é misturado à gasolina, e etanol hidratado, disponível diretamente nos postos de combustível. Desde 1º de agosto, a mistura de etanol anidro à gasolina passou de 30% para 32%. Já o biodiesel está disponível apenas na mistura com o diesel. Em cada litro de diesel, está autorizada a adição de 15% de biodiesel. O professor Paulo Soares, da UNB, explica que a maior parte da matéria-prima para a produção do biodiesel vem da soja.
10: 70, 75% que vem da soja. Aí temos mais um pouquinho aí que vem de outras commodities agrícolas, como, por exemplo, o caroço de algodão. Mas a gente também tem o processamento aí de um monte de resíduos do frigorífico.
9: A diretora do Departamento de Biocombustíveis do Ministério de Minas e Energia, Lorena Mendes de Souza, destaca que o uso de biocombustíveis reduz impactos ambientais e movimenta toda uma indústria nacional criada em torno das produções de etanol e biodiesel.
11: porque eles são uma das principais ferramentas que a gente tem para reduzir emissões de gases de efeito estufa. Mas, na verdade, eles acabam fazendo muito mais do que isso. Fortalecem a segurança energética, a segurança do abastecimento, acaba gerando emprego, renda, desenvolvimento em todas as regiões do país.
9: No Brasil, a Agência Nacional do Petróleo, Gás Natural e Biocombustíveis, a

0: 90 dias depois do início do período de restrição da pesca. A mudança busca facilitar o acesso e garantir o benefício a quem tem direito.
1: O período é marcado pela pausa temporária na pesca para proteger a reprodução dos animais.
0: Além do novo prazo, o INSS confirmou o pagamento do quarto lote do seguro defeso para mais de 21 mil pescadores.
1: Os depósitos acontecem entre os dias 13 e 17 de outubro. Para consultar a data exata da liberação, o trabalhador deve acessar o aplicativo da carteira de trabalho digital.
0: Se preferir, a consulta também pode ser feita pelo telefone pela central Alô Trabalho, no número 158.
1: Quem trabalha por conta própria encontra no acesso a novos clientes a oportunidade de aumentar a renda dos pequenos negócios.
0: E na semana do empreendedor, uma ferramenta gratuita conecta prestadores de serviço a demandas de órgãos públicos. É a plataforma Contrata Mais Brasil.
1: E ainda tem a possibilidade de crédito e renegociação de dívidas para pequenos empresários. Confira na reportagem.
2: Quem trabalha por conta própria sabe. Encontrar um novo cliente pode fazer diferença no fim do mês. Assim foi com Gutenberg, que presta serviços gerais em Pernambuco e conseguiu uma oportunidade de trabalho em um posto de saúde no Recife. A contratação aconteceu por meio do Contrata Mais Brasil, plataforma que aproxima pequenos negócios de órgãos públicos e envia ao empreendedor, pelo WhatsApp, avisos sobre oportunidades de contratação de acordo com a atividade e o município.
3: Eu identifiquei uma demanda que eu poderia realizar o serviço. Contactei o gerente, realizei a visita técnica. No outro dia já fui contratado, que foi para troca de película fumê, para colocar nas janelas do posto de saúde. Emiti a nota fiscal e o gerente já realizou o pagamento no Pix.
2: Desde o ano passado, o Contrata Mais Brasil registrou 68 milhões de reais em contratos firmados. Atualmente, há 602 oportunidades disponíveis para prestação de serviços. Nesta semana do empreendedor, marcada pelo Dia do Empreendedor, no último dia 5, a experiência de Gutenberg mostra como o acesso a oportunidades pode abrir caminho para quem já está pronto para trabalhar. Mas quem trabalha por conta própria também precisa de apoio para organizar o negócio. Sobre esses serviços, fala o ministro do Empreendedorismo, da Microempresa e da Empresa de Pequeno Porte, Paulo Henrique Pereira.
4: Quando um pequeno negócio consegue chegar a um novo cliente, isso pode representar mais renda, mais trabalho e uma oportunidade de crescimento. E hoje, já existem ferramentas disponíveis para ampliar essas possibilidades e também facilitar o acesso a crédito e outros serviços importantes para quem empreende.
2: Entre essas opções estão o Procred 360, linha de crédito para MEIs e microempresas, e o Desenrola MEI, voltado à renegociação de dívidas. Para conhecer essas e outras opções, basta acessar o portal do empreendedor no endereço gov.br/empreendedor. Reportagem Andressa Conde.
0: Segunda-feira é dia das crianças e quem vai comprar os presentes nesse final de semana precisa ficar atento com a qualidade dos brinquedos.
1: Desde setembro, o Inmetro tem realizado operações de fiscalização em todos os estados para averiguar se os produtos atendem aos requisitos técnicos e de segurança antes de chegar ao consumidor, inclusive nas vendas pela internet.
0: Confira os cuidados que você deve ter na hora das compras, na reportagem de Márcia Fernandes.
5: Na hora de escolher o brinquedo ideal para o Dia das Crianças, tem gente que leva em conta se o objeto vai ser divertido, se vai agradar o presenteado, mas é preciso ter atenção na escolha. Segundo o Inmetro, um dos cuidados importantes é observar o selo que indica se o presente corresponde à idade da criança. É preciso observar também se há peças pequenas ou produtos tóxicos na composição. Valnei Cunha é chefe da divisão de fiscalização do Inmetro. Ele explica que uma das principais medidas que devem ser tomadas é verificar se ele possui o selo de identificação da conformidade do Inmetro.
6: Quando um produto, ele é certificado pelo Inmetro, ele obrigatoriamente vai passar por vários ensaios, vários testes, para que possa caracterizar a segurança do uso desse produto.
5: O Inmetro destaca que é preciso ter cuidado também com os chamados squishes e slimes, brinquedos macios que muitas vezes imitam alimentos e possuem texturas atraentes. Diferente do que muitas vezes é de divulgado nas redes sociais, esses materiais não podem ser aquecidos no micro-ondas, forno ou outras fontes de calor. Vale também a regra que deve ser seguida na escolha de qualquer brinquedo: observar a procedência, a faixa etária e as informações de segurança, como o selo. É o que aponta Valnei Cunha do Inmetro.
6: Quando você tem um brinquedo, ele apresenta o selo do Inmetro, o Inmetro está atestando que ele passou por vários ensaios para mostrar a qualidade e a segurança no uso daquele produto.
5: Outra dica importante é comprar sempre no mercado

0: normal, evitando camelôs e feiras, um cuidado que o aposentado Antônio Elcio faz questão de tomar.
1: Eu compro sempre na loja, que é mais seguro, né? A gente vê cedo de metro, vê tudo, né?
0: Daniel Carnaúba é diretor do Departamento de Proteção e Defesa do Consumidor. Ele destaca que o consumidor pode procurar órgãos competentes no caso de comprar um produto falsificado.
2: Primeiro, fazer uma reclamação direta para a loja ou para o site aonde ele adquiriu. É importante também que o consumidor reporte esse caso para os órgãos de defesa do consumidor, fazer uma denúncia para os PROCONs.
0: Empresas e estabelecimentos que comercializam produtos não regulamentados estão sujeitos a penalidades. Se o consumidor identificar um brinquedo falsificado ou sem o selo do Inmetro à venda, pode comunicar o caso à ouvidoria do Inmetro pelo telefone 0800-285-1818. Reportagem Márcia Fernandes.
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4: Imagine fazer uma viagem e ao invés de se hospedar em um quarto, você vai ficar numa cabine. Os corredores ganham outro nome, são decks. E pelas janelas do hotel flutuante, uma cidade diferente da costa brasileira no horizonte.
5: É chegada a temporada de cruzeiros, que vai de outubro a abril do ano que vem.
4: Os navios podem chegar a receber mais de 6 mil passageiros em uma só viagem.
5: A previsão dessa temporada é de mais de 830 mil leitos com diferentes roteiros.
4: E quem já viveu a experiência garante. Além da estrutura de lazer a bordo, viajar de cruzeiro é a oportunidade de conhecer vários destinos sem precisar desfazer as malas a cada parada.
6: Uma luz azul me guia, com a firmeza e os lampejos do farol.
7: Mais de 7 mil quilômetros do território brasileiro são banhados pelo mar, formando praias paradisíacas e paisagens de tirar o fôlego. E já que estamos falando de mar, que tal viajar por ele? O mês de outubro abre oficialmente a temporada de cruzeiros no Brasil. Até abril, estão previstos 8 navios que vão oferecer 187 roteiros e 675 escalas. Os dados do Ministério do Turismo mostram um aumento de 24% em relação à temporada anterior. Viajar por diferentes destinos sem trocar de hotel, carregar malas ou abrir mão do lazer. Essa opção tem atraído cada vez mais gente e de todas as idades. É o que conta o Daniel Marrocos, especialista no segmento.
8: O melhor custo-benefício dentro de uma viagem, você já inclui a alimentação, hospedagem, deslocamento, todo entretenimento. Então, dentro de um pagamento só, a gente consegue englobar todos os serviços. Acaba sendo muito prático e econômico.
7: Há quem avalie o cruzeiro como um resort flutuante. A bordo, os passageiros encontram piscinas, restaurantes, além de shows e festas. E uma viagem de cruzeiro também pode ter um significado especial. Para além do turismo, a experiência pode realizar um sonho. O Raimundo Feitosa embarcou no cruzeiro temático do cantor Roberto Carlos. Fã do músico, ele já repetiu a viagem, mas na segunda vez fez uma surpresa para a esposa.
9: Achei que ia sair do navio, ela olhou para minha cara assim e disse: o que nós vamos fazer aqui? Eu disse: te acorda, mulher, nós estamos no navio de novo. Ela disse: eu não acredito. Aí foi uma emoção, tipo assim, resumindo, principalmente quem nasceu aqui no Aço, interior e tal, poxa, passar 5 dias no cruzeiro do Roberto Carlos é como se estivesse no paraíso, como se estivesse no céu, né?
10: Eu te amo.
7: Além da estrutura de lazer, a possibilidade de conhecer várias cidades durante uma mesma viagem também atrai passageiros. O navio segue o roteiro previsto, enquanto os viajantes podem desembarcar para conhecer os destinos e retornar à mesma cabine no fim do passeio. A Lilian Feitosa também é fã desse tipo de turismo. Ela gosta do conforto de não precisar desfazer as malas cada vez que o navio atraca em uma nova cidade.
11: As paisagens são lindas, né? A gente pode conhecer vários locais sem você ter necessariamente que se hospedar naquele local. Você pode passar o dia, muitas vezes até 2 dias. Então é muito bom, é muito bacana. Eu acho assim, eu sou uma entusiasta de cruzeiros.
7: E para quem pensa em embarcar, a dica é comparar os roteiros, verificar quais serviços estão incluídos no pacote e calcular os gastos extras, como bebidas, excursões e outras atividades cobradas à parte. Assim, dá para escolher a viagem que combina com o orçamento e aproveitar a experiência de conhecer novos destinos sem precisar trocar de hotel a cada parada e curtir muito a vista do nosso delicioso litoral brasileiro. Eu sou a Raquel Mariano e até a próxima viagem.
5: Semana que vem, do alto mar, nós vamos direto para as serras de Minas Gerais.
4: A gente celebra o Dia do Patrimônio Cultural e Material, instituído pela Unesco, para falar de uma iguaria que está na mesa de muitos brasileiros, o queijo Minas.
5: Então, prepare o paladar e acompanhe A Voz pelo Brasil.
4: Essas foram as notícias do governo federal.
5: Uma realização da Secretaria de Comunicação Social da Presidência da República.
4: Com produção da empresa Brasil de Comunicação.
5: Fique agora com as notícias do Poder Judiciário e do Congresso Nacional. Boa noite.
4: Lembrando que segunda-feira, feriado nacional, não tem A Voz do Brasil. A gente volta na terça-feira. Boa noite, bom feriado.
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13: Presidente do STF, do CNJ, defende fortalecimento da magistratura e preservação das garantias constitucionais.
14: STJ define critérios para penhora de salário por dívidas não alimentares.
13: Parceria entre TSE e MEC vai levar educação política para as escolas brasileiras.
14: Boa noite, eu sou Marcela Luiz.
13: E eu sou Walter Lima.
14: O presidente do Supremo Tribunal Federal e do Conselho Nacional de Justiça, ministro Edson Fachin, participou nesta sexta-feira do encerramento da 22ª reunião do Conselho Nacional de Presidentes de Tribunais de Justiça, CONSEPRE. O evento ocorreu no Tribunal de Justiça do Paraná, em Curitiba.
13: Na ocasião, o ministro Fachin afirmou que a modernização do judiciário deve conciliar eficiência, independência judicial e respeito à Constituição. O ministro defendeu o fortalecimento da magistratura e a preservação das garantias constitucionais.
15: Valorizar a magistratura por transparência e sob regras bem informadas não se trata de defender corporações, trata-se sim de defender a qualidade da jurisdição que é cidadã e que o cidadão recebe.
14: Fachin destacou várias medidas adotadas para fortalecer o sistema de justiça, como o grupo de trabalho coordenado pelo desembargador Francisco de Oliveira Neto para analisar propostas legislativas relacionadas à remuneração da magistratura.
13: O presidente do STF do CNJ também ressaltou o projeto de modernização do sistema de justiça, conduzido pelo Centro de Estudos Constitucionais do Supremo. A iniciativa reúne contribuições de 87 instituições para a formulação de propostas de aprimoramento do judiciário.
14: STJ decide que, em casos excepcionais, salários e outras verbas remuneratórias podem ser penhorados para pagar dívidas não alimentares, independentemente do valor recebido pelo devedor.
13: O entendimento foi firmado em recurso repetitivo. Fátima Uchoa.
16: A tese definida servirá para orientar juízes e tribunais de todo o país na análise de casos com a mesma questão jurídica. Ainda segundo o STJ, a penhora só será permitida quando frustrados outros meios de cobrança e, mesmo assim, deve sempre preservar o mínimo necessário para o sustento do devedor e da família dele. O relator ministro Raul Araújo afirmou que a obrigação de provar o comprometimento do sustento digno é do próprio devedor, que detém maior possibilidade de apresentar em juízo informações sobre despesas essenciais como moradia, alimentação, educação e saúde.
14: O Tribunal Superior Eleitoral e o Ministério da Educação fecharam uma parceria para levar educação política e o direito da cidadania às escolas.
13: O assunto passou a ser obrigatório na educação básica depois de uma mudança na Lei de Diretrizes e Bases da Educação Nacional, aprovada em julho. Vitor Struck.
17: O presidente do TSE, ministro Cássio Nunes Marques, e o ministro da Educação, Leonardo Barchini,
18: firmaram um compromisso de parceria para levar a educação política e o direito da cidadania às escolas de todo o Brasil. Os dois órgãos irão definir como esses conteúdos vão ser trabalhados. Temas como a história do voto e como as eleições acontecem devem entrar em discussão. O TSE vai fornecer material didático e indicar especialistas para apoiar professores e estudantes.
14: O Brasil tem 1.650.000 crianças e adolescentes em situação de trabalho infantil.
13: A Justiça do Trabalho está atenta e atua para combater esse tipo de exploração. Simone Moura.
19: A lei proíbe o trabalho antes dos 16 anos, exceto como aprendiz a partir dos 14. Os últimos dados do IBGE apontam mais de 500.000 de crianças e adolescentes nas piores formas de trabalho infantil, como as que oferecem riscos à saúde e ao desenvolvimento. Por isso, o TST e o Conselho Superior da Justiça do Trabalho reforçam a prevenção e o combate ao trabalho infantil em todo o país.
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14: Uma boa noite
13: e um bom fim de semana.

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1: Eu sou Paula Groba.
2: E eu sou Humberto Pinheiro.
1: E estes são os destaques de hoje do Jornal do Senado, que começa agora.
2: Votação em segundo turno da PEC sobre fim da escala 6x1 pode ter calendário acelerado.
1: Senado fica sem representantes da Constituinte pela primeira vez desde 1988.
2: Senadores discutem se suspensão de salário de agente público afastado por violência contra a mulher é constitucional.
1: Boa noite.
2: Boa noite.
1: O fim da escala 6x1, que pode garantir mais dias de descanso aos trabalhadores, avança no Senado.
2: Os senadores realizaram a terceira sessão de discussão da proposta em primeiro turno. E o calendário de votação em segundo turno pode ser acelerado. Repórter Pedro Pincer.
3: As duas últimas sessões devem ocorrer na próxima semana, quando também é esperada a votação em primeiro turno. A votação em segundo turno depende da aprovação de um requerimento de calendário especial, mais curto, que está sendo elaborado pela liderança do governo no Senado. O documento está em fase final de coleta de assinaturas e deverá ser apresentado na próxima semana. A líder do governo, Tereza Leitão, do PT de Pernambuco, acertou com o presidente da Casa, Davi Alcolumbre, que vai encaminhar o pedido. Ele disse que vai enviar o requerimento para votação no plenário logo que o receber. Se aprovado, o calendário especial poderá permitir a votação da PEC em dois turnos na mesma semana. Para o senador Paulo Paim, do PT do Rio Grande do Sul, o Senado deveria aprovar o texto por unanimidade. Segundo ele, nenhum parlamentar deveria querer ter no currículo um voto contra a redução da jornada.
4: Não podemos aceitar que alguém passe a vida inteira trabalhando 6 dias e descansando 1 dia. Chegou a hora da mudança. Não podemos aceitar jornadas que afastem pais, mães, filhos, netos e bisnetos. Não podemos aceitar que o trabalhador chegue à aposentadoria doente, cansado, sem forças para aproveitar a vida.
3: Uma PEC precisa ter ao menos 3/5 dos votos favoráveis nas duas votações, o que representa o apoio de pelo menos 49 senadores.
1: A senadora Zenaide Maia, do PSD do Rio Grande do Norte, também se manifestou a favor da redução da jornada de trabalho, que, segundo ela, é especialmente importante para as mães solo. De acordo com a parlamentar, essas mulheres precisam conciliar o trabalho, a educação dos filhos e a responsabilidade pelo sustento da família.
2: Ao citar que algumas empresas já adotam voluntariamente a jornada de 40 horas semanais, Zenaide Maia ressaltou que o fim da escala 6x1 também pode estimular o consumo, pois trabalhadores com mais tempo disponível teriam melhores condições de participar da economia.
5: Nós temos no Brasil 10 milhões e 300 mil mulheres que são mães solo, ou seja, cuida dos seus filhos sozinhas. Essa mulher só tem o domingo para olhar seus filhos, para fazer sua feira. Adoece qualquer ser humano normal, mentalmente, exaustivamente.
1: Na mesma linha, a senadora Leane Lemos, do PSB do Distrito Federal, afirmou que 57% das pessoas que seriam beneficiadas pela redução da jornada de trabalho são mulheres, que também enfrentam jornadas de trabalho doméstico e de cuidados com a família. De acordo com a parlamentar, desde 1935, a Organização Internacional do Trabalho fala em 40 horas como a carga ideal a ser alcançada por todos os países. Segundo ela, atualmente 50% dos países já adotam essa carga horária semanal.
2: Para Leane Lemos, a redução da jornada não significa necessariamente queda de produtividade e acrescentou ainda que há uma tendência mundial de buscar maior equilíbrio entre a vida profissional e a pessoal. Na avaliação da senadora, o fim da escala 6x1 pode beneficiar principalmente trabalhadores de menor escolaridade e em situação de maior vulnerabilidade.
6: Os mais afetados são aqueles que têm menor escolaridade, maior vulnerabilidade, analfabetos e pessoas com ensino fundamental incompleto. 91% das pessoas trabalham mais do que 40 horas semanais nessas condições.
1: Um projeto em análise no Senado prevê a suspensão da remuneração de agente público afastado por violência contra a mulher.
2: O texto está pronto para votação na Comissão de Direitos Humanos, mas o relator considera que a medida pode ser inconstitucional. A reportagem é de Luísa Mello.
7: A proposta do senador Nelsinho Trade, do PSD do Mato Grosso do Sul, inclui a suspensão de salário de agente público enquanto estiver afastado por violência doméstica contra a mulher. O texto muda a Lei Maria da Penha com o objetivo de ampliar a proteção de mulheres vítimas de violência. A senadora Damaris Alves, do Republicanos do Distrito Federal, disse em plenário que é preciso revisar as políticas públicas de proteção feminina.
8: Nós temos mecanismo de defesa, proteção, e nós não estamos dando conta. O que está acontecendo? Nós vamos ter que parar tudo e a gente vai ter que rever a violência contra a mulher no Brasil.
7: A proposta está pronta para votação na Comissão de Direitos Humanos. O relator, Sargento Reginauro, do PSDB do Ceará, apresentou em setembro um parecer pela rejeição porque a considera inconstitucional. Segundo ele, seria uma espécie de punição antes da sentença definitiva.
1: A geração de parlamentares que ajudou a escrever a Constituição Brasileira de 1988 não terá mais representantes no Senado a partir de 2027.
2: A mudança marca uma transição histórica na Casa, que pela primeira vez desde a promulgação da Carta não contará com nenhum constituinte entre seus integrantes. Repórter Rodrigo Rezende.
9: Depois de quase 40 anos da promulgação da Constituição Cidadã, em 1988, pela primeira vez em 2027, o Senado não terá entre seus integrantes pelo menos um representante que participou da Assembleia Constituinte na década de 80. O senador Renan Calheiros, do MDB de Alagoas, era um dos integrantes daquele colegiado, mas perdeu a eleição para Arthur Lira, do PP, e Marina JHC, do PSDB. Outro constituinte que deixa o Congresso a partir de 2027 é o senador Paulo Paim, do PT do Rio Grande do Sul. Ele não disputou as eleições de 2026. Paim destaca que a constituinte foi um dos marcos de sua carreira política.
10: Por decisão de um Congresso de Trabalhadores, virei deputado federal constituinte, que escolhi um para ser deputado federal constituinte. Eu fui eleito pelo Rio Grande do Sul. Depois de 40 anos, deixarei o Congresso.
9: No caso da Câmara dos Deputados, apenas um representante da constituinte de 1988 conseguiu mandato a partir de 2027. É o deputado federal Sérgio Brito, do PSD da Bahia.
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1: Quem não votou no primeiro turno e ainda não justificou tem até o dia 3 de dezembro para regularizar a situação. O pedido pode ser feito pelo aplicativo e-título, pelo autoatendimento eleitoral, na internet ou presencialmente em qualquer cartório eleitoral. É necessário apresentar documento que comprove o motivo da ausência.
2: Quem não justificar ou não pagar a multa fica com o título irregular e pode ter restrições, como a impossibilidade de obter passaporte, tomar posse em concurso público e renovar matrícula em instituição pública de ensino. A multa é de R$3,51 por turno não votado. Quem não votar no segundo turno terá até 8 de janeiro de 2027 para justificar a ausência. Com edição de Paula Groba e trabalhos técnicos de Eliseu Caires, o Jornal do Senado fica por aqui. Acompanhe agora as notícias do Tribunal de Contas da União e da Câmara dos Deputados. Boa noite.
1: Uma boa noite e um bom fim de semana.
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12: Estão abertas as inscrições para a última edição do ano do Diálogo Público, promovido pelo Tribunal de Contas da União. O encontro será nos dias 11 e 12 de novembro, em Brasília. Gestores públicos municipais de todo o país podem participar. Durante os dois dias, serão realizadas oficinas, atividades de formação e troca de experiências sobre desafios enfrentados para melhorar a gestão pública. A programação também vai permitir que os participantes conheçam experiências de outros municípios e discutam soluções que podem ser aplicadas na administração pública. A iniciativa faz parte do programa Gestor Capacitado, programa do Tribunal voltado à capacitação de gestores. As inscrições estão abertas até 6 de novembro. 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
13: Plenário pode criar assentamentos agrícolas nas periferias das cidades.
14: Outubro Rosa alerta sobre prevenção e tratamento do câncer de mama.
15: Comissão aprova pena maior para feminicídio em situações específicas.
16: Boa noite. A Comissão de Constituição e Justiça aprovou o aumento da punição para feminicídio em determinadas situações. O objetivo é modernizar a legislação para não dar chance de o criminoso receber uma pena mais leve. Quem tem os detalhes é a repórter Paula Bittar.
17: A Comissão de Constituição e Justiça da Câmara aprovou uma proposta que prevê o aumento de pena para o crime de feminicídio em determinadas situações. O feminicídio é o assassinato de mulheres no contexto de violência doméstica ou por discriminação por elas serem mulheres. A versão aprovada pela CCJ foi um texto apresentado pela relatora, deputada Laura Carneiro, do PSD do Rio de Janeiro. O original da deputada Érica Hilton, do PSOL de São Paulo, torna mais rigorosa a punição para quem agredir mulheres com o objetivo de causar lesões, mutilações ou traumas em áreas como rosto, pescoço, cabeça, seios e genitália. Mas Laura Carneiro argumentou que o Código Penal já prevê como circunstâncias agravantes o motivo fútil ou torpe, o emprego de tortura ou outro meio cruel e a prática de violência contra a mulher. Isso já abrangeria o objetivo do projeto, segundo ela. O texto apresentado por Carneiro, segundo a relatora, busca modernizar a legislação, fazendo com que o feminicídio passe a ter total consonância com o crime de homicídio de mesma natureza, não deixando nenhuma brecha legal que possa resultar numa punição mais leve ao criminoso.
18: Boa parte dessas situações cruéis e covardes já encontram amparo e punição severa nas agravantes gerais, nas qualificadoras do nosso Código Penal, na Lei Maria da Penha. Ou seja, o sistema jurídico já reprova duramente essa violência. Então, nós adequamos nosso relatório, mudamos um pouquinho o texto da deputada Érica Hilton para dar um recado social ainda mais firme. É o Estado endurecendo a lei para dizer que a vida, a integridade, a dignidade das mulheres brasileiras não serão toleradas se forem violadas dessa maneira.
17: De acordo com o texto aprovado, a pena para o crime de feminicídio, que atualmente é de reclusão de 20 a 40 anos, será aumentada em um terço se o crime for cometido por motivo torpe ou fútil nas dependências de instituição de ensino ou por integrante de organização criminosa ultraviolenta, grupo paramilitar ou milícia privada. Hoje, o Código Penal já prevê esse aumento quando o feminicídio for cometido em outros casos, como durante a gestação, nos 3 meses posteriores ao parto, se a vítima é a mãe ou a responsável por criança, adolescente ou pessoa com deficiência de qualquer idade, contra pessoa menor de 14 anos ou maior de 60 anos, ou em descumprimento das medidas protetivas de urgência previstas na Lei Maria da Penha, entre outros. A proposta que aumenta a pena para o crime de feminicídio em determinadas situações ainda depende de análise pelo plenário. Da Rádio Câmara de Brasília, Paula Bittar.
19: Projeto de Fausto Pinato, do União de São Paulo, cria o programa Mulher Segura para prevenir o feminicídio por meio de um sistema de alerta precoce e sigiloso. Pelo texto, familiares, vizinhos ou serviços de saúde poderão informar sinais de risco e violência doméstica antes mesmo do registro de boletim de ocorrência.
16: De acordo com Fausto Pinato, a aproximação será feita de forma discreta em locais que a vítima já frequenta, como postos de saúde ou escolas dos filhos. Ele reforça que a medida busca agir antes da tragédia, oferecendo proteção, suporte psicológico e ações de autonomia financeira para as mulheres.
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19: A Federal do PL do Espírito Santo apresentou o projeto que aumenta as penas para o crime de estupro de vulnerável. O texto também prevê castração química como condição para benefícios na execução penal, mediante avaliação médica e decisão judicial.
16: O projeto de Gilvanda Federal também estabelece o uso de tornozeleira eletrônica por no mínimo 5 anos após a soltura de condenados por crimes sexuais. Para ele, a medida reforça a segurança de crianças e adolescentes, mantendo o devido processo legal.
19: Projeto de Pinheirinho, do PP de Minas Gerais, torna obrigatória a realização de campanhas educativas permanentes nas escolas públicas e privadas sobre a prevenção da violência contra crianças e adolescentes. O deputado propõe foco especial no mês do Maio Laranja, com orientações para cada faixa etária.
16: Pinheirinho avalia que as denúncias são subnotificadas porque a maioria dos abusos acontece dentro do ambiente familiar. Ele reforça que a escola é essencial na identificação precoce dessas situações e defende a capacitação dos educadores para reconhecer sinais de violência.
19: Daniel Freitas, do PL de Santa Catarina, defende a aprovação da proposta que reorganiza o sistema de segurança pública para ampliar a integração entre União, Estados, Distrito Federal e municípios. O texto que cria o Sistema Único de Segurança Pública foi aprovado pela Câmara e está em análise no Senado.
16: Daniel Freitas entende que a medida pode tornar mais eficiente o enfrentamento ao crime organizado, com o planejamento conjunto e o compartilhamento de informações entre os órgãos de segurança das 3 esferas de poder.
19: Jadiel Alencar, do Republicanos do Piauí, apresentou o projeto que obriga provedores de serviços digitais a comunicar às autoridades situações que indiquem risco concreto e grave à vida ou à integridade física. A medida alcança também informações de sistemas de inteligência artificial.
16: Segundo Jadiel Alencar, a proposta determina que situações de risco identificadas pelas plataformas sejam analisadas por uma pessoa antes da comunicação às autoridades. Ele aponta que o objetivo é prevenir ameaças, mas sem permitir vigilância generalizada ou decisões baseadas apenas em sistemas automatizados.
11: Transportes.
19: A Comissão de Viação e Transportes aprovou a remarcação gratuita de exames e aulas para tirar a carteira de motorista. A repórter Raquel Queui nos conta como deve funcionar.
0: No processo de tirar a carteira de motorista, as aulas práticas e os exames são presenciais. Quando o aluno fica doente, é possível justificar, mas é necessário pagar a taxa para refazer o exame. Por situações como essa, a Comissão de Viação e Transportes aprovou o projeto de lei da deputada Benedita da Silva, do PT do Rio de Janeiro, que busca gratuidade para remarcar exames e aulas desde que o aluno apresente a justificativa médica em até 5 dias úteis. O objetivo é garantir o direito dos alunos que precisarem se ausentar por motivos médicos. O projeto foi aprovado com alterações feitas pelo deputado Beto Preto, do PSD do Paraná, que afirma a necessidade dos exames e aulas gratuitas.
21: Há uma completa pertinência daqueles alunos que, eventualmente, nos cursos de formação de condutor, eventualmente fiquem doentes ou não possam comparecer, que eles, de alguma forma, possam ressarcir essas aulas sem a necessidade de pagamento de novos volumes financeiros.
0: As regras para a habilitação mudaram em 2026. Atualmente, as aulas teóricas são obrigatórias, mesmo que o curso teórico possa ser feito online. Já as aulas práticas e os exames são feitos de forma presencial, como o de aptidão física e mental, a avaliação psicológica, o exame teórico e o prático. Agora, o projeto será analisado pela Comissão de Constituição e Justiça e, caso aprovado, será encaminhado ao Senado. Da Rádio Câmara de Brasília, Raquel Queui.
11: Consumidor.
16: Áureo Ribeiro, do Solidariedade do Rio de Janeiro, defende a criação do rótulo digital acessível em embalagens de produtos de consumo contínuo. Segundo o deputado, a ideia é incluir um QR Code nas embalagens para direcionar o consumidor a uma página com a íntegra das informações do rótulo.
19: Áureo Ribeiro acrescenta que a ferramenta permite o uso de recursos como leitura por voz e ajuste de fonte e contraste no celular, o que, segundo ele, beneficia idosos e pessoas com deficiência visual. Para o deputado, a novidade garante autonomia nas compras.
16: Celso Russomano, do Republicanos de São Paulo, apresentou o projeto que obriga fabricantes a produzir papel higiênico capaz de se dissolver rapidamente em contato com a água. O objetivo é facilitar o descarte pelo vaso sanitário sem causar entupimentos nas tubulações e redes de esgoto.
19: Pela proposta, o papel higiênico terá de se desfazer na água em até 30 segundos depois da descarga. Celso Russomano avalia que a medida pode reduzir o volume de resíduos enviados à coleta de lixo e aos aterros sanitários.
11: Previdência.
16: Diego Andrade, do PSD de Minas Gerais, é autor da proposta que permite a manutenção temporária do Bolsa Família para quem conseguir emprego com carteira assinada e renda de até 3 salários mínimos. A ideia é facilitar a entrada desses beneficiários no mercado de trabalho.
19: Diego Andrade argumenta que a medida reduz o receio de perder o benefício ao aceitar um emprego formal. Pelo projeto, o empregador deve informar a contratação aos sistemas oficiais e depositar o valor correspondente ao benefício durante o período previsto na proposta.
11: Saúde.
16: A campanha Outubro Rosa já está em curso em todo o país para conscientizar a população sobre a importância da prevenção e do tratamento precoce do câncer de mama e de colo de útero.
19: A repórter Silvia Munhato ouviu a procuradora adjunta da Secretaria da Mulher da Câmara sobre os desafios de levar assistência às mais de 78 mil mulheres que devem ser diagnosticadas com câncer de mama somente neste ano.
3: Outubro é o mês de conscientização sobre a prevenção e tratamento do câncer de mama e também do câncer de colo de útero. É o Outubro Rosa. A deputada Flávia Moraes, do MDB de Goiás, procuradora adjunta da Secretaria da Mulher da Câmara dos Deputados, afirma que já ocorreram muitos avanços na legislação, como a fixação de prazo de 30 dias para a realização de exames após a consulta inicial e de 60 dias para o início do tratamento de qualquer tipo de câncer após o diagnóstico. Flávia Moraes citou as projeções do Instituto Nacional de Câncer para o câncer de mama no triênio 2026-2028.
4: A previsão do INCA para esse ano é de mais de 78 mil novos casos no Brasil. No meu estado de Goiás, mais 2.150 casos, novos casos também. Então, a gente tem uma preocupação muito grande de poder ter esse diagnóstico precoce.
3: A deputada explicou a importância da prevenção para as mulheres e para o Sistema Único de Saúde.
4: Quando o paciente é diagnosticado no estágio mais avançado, o custo para o sistema é muito maior. E o que a gente tem hoje é mais de 50% dos diagnósticos são tardios. Então, a gente precisa investir na prevenção. O colo de útero também é outro tipo de câncer. Tem uma janela de mais de 5 anos. Então, é possível que esse paciente, se ele fizer de 2 anos em 2 anos a prevenção bem feita, ele dificilmente vai ter essa lesão avançando para um câncer.
3: Flávia Moraes disse que ainda há muito o que fazer, porque muitos estados não têm conseguido cumprir os prazos legais. Da Rádio Câmara de Brasília, Silvia Munhato.
16: Antônio Andrade, do PSDB do Tocantins, votou favorável ao projeto aprovado no Congresso e transformado em lei, que permite manter em 2026 incentivos tributários destinados a ações de combate ao câncer e de atendimento às pessoas com deficiência.
19: A proposta inclui as medidas entre os casos que ficam fora das limitações fiscais previstas. Antônio Andrade explica que, pelo texto, os incentivos poderão financiar ações de prevenção e tratamento do câncer, além de serviços de habilitação e reabilitação de pessoas com deficiência.
16: Raimundo Santos, do PSD do Pará, propõe a criação da Carteira Nacional de Identificação da Pessoa com Fibromialgia. A ideia é agilizar a comprovação da condição de saúde e reduzir a necessidade de apresentar laudos médicos repetidamente.
19: Raimundo Santos ressalta que, pela proposta, a carteira pode ser emitida em formato físico ou digital. Segundo o parlamentar, a medida também visa facilitar o acesso a serviços e políticas públicas, sem criar benefícios ou alterar direitos já previstos em lei.
11: Votação.
16: Deputados podem incluir na pauta de votações o projeto que cria assentamentos agrícolas nas periferias das grandes cidades. A reportagem é de Antônio Vital.
5: Ganhou regime de urgência e pode ser votado a qualquer momento no plenário da Câmara, projeto que previa a criação de assentamentos nas periferias das cidades, entre a zona urbana e rural, regiões conhecidas como áreas periurbanas. A proposta cria um programa de regularização de imóveis rurais localizados em áreas de transição entre o campo e a cidade, com foco na produção familiar de alimentos e no abastecimento local. O programa tem o objetivo de beneficiar famílias em situação de vulnerabilidade social, agricultores sem terras, trabalhadores rurais, mulheres chefes de família e jovens vocacionados para o trabalho no campo. De acordo com o projeto, a intenção é aproximar a produção familiar dos mercados consumidores, reduzir custos logísticos e fortalecer feiras livres, mercados locais e programas públicos de compras de alimentos produzidos pela agricultura familiar. De acordo com um dos autores da proposta, o deputado João Daniel, do PT de Sergipe, a legislação atual não tem normas específicas para assentamentos em áreas de transição urbano-rural, regiões que reúnem condições favoráveis à produção de alimentos frescos e de ciclo curto, mas sofrem pressão da especulação imobiliária e ocupação desordenada. Para João Daniel, a ausência de regularização desse tipo de ocupação impede políticas públicas voltadas para essas populações.
6: É um projeto que trata de cuidar de populações que estão em áreas públicas federais, estaduais, municipais ou mesmo em áreas privadas, como em muitas grandes cidades estão lá há décadas e não conseguem implementar nenhuma política porque não tem a sua regularização.
5: O regime de urgência para a proposta foi aprovado de maneira simbólica pelo plenário da Câmara, mas foi criticado por deputados da oposição. Para o deputado general Girão, do PL do Rio Grande do Norte, é preciso cautela em relação à regularização de áreas já ocupadas.
22: Nós precisamos ser conscientes em relação a toda e qualquer regularização fundiária. E esta, em especial, ela pode prever algumas situações que ainda não foram bem estudadas aqui pelos deputados. E em função disso daí, nós insistimos de que não merece ter urgência um PL com essa situação. Qualquer tipo de regularização fundiária tem que obedecer a princípios legais.
5: Com regime de urgência, o projeto que previa a criação de assentamentos nas periferias das cidades, entre a zona urbana e rural, pode ser votado diretamente no plenário da Câmara, sem passar pela análise das comissões permanentes da Casa. Da Rádio Câmara, de Brasília, Antônio Vital.
11: Economia.
19: Sônia Guajajara, do PSOL de São Paulo, é favorável à ampliação do acesso de povos indígenas, quilombolas e ciganos ao crédito do Fundo de Terras e da Reforma Agrária para a compra de imóveis rurais. O texto permite ainda o uso da renda familiar no cálculo do financiamento.
16: Sônia Guajajara argumenta que a medida corrige uma lacuna na legislação e amplia o acesso dessas comunidades às políticas públicas de crédito fundiário. Segundo ela, a proposta contribui para reduzir conflitos por terra, fortalecer a organização coletiva e preservar tradições culturais.
19: Luciano Vieira, do PSDB do Rio de Janeiro, apresentou o projeto que separa, no cálculo do imposto de renda, os ganhos entre aposentadoria e rendimentos do trabalho. O deputado quer evitar que a soma das rendas leve a uma faixa mais alta de tributação.
16: Pela proposta, cada tipo de rendimento terá suas próprias faixas de isenção, deduções e alíquotas. Luciano Vieira assinala que a mudança reduz a carga tributária sobre aposentados e pensionistas que continuam exercendo atividade remunerada.
19: Miguel Lombardi, do PL de São Paulo, apoia a medida que eleva para R$130 mil o limite de faturamento anual do microempreendedor individual. O texto também permite que o MEI tenha até 2 empregados, desde que cada um receba receba pelo menos o salário mínimo ou o piso da categoria.
16: A mudança amplia a possibilidade de pequenos negócios permanecerem no regime do MEI, mesmo com um faturamento maior. Nos casos de afastamento legal de um ou dos dois empregados, a proposta de Miguel Lombardi ainda autoriza a contratação de substitutos enquanto durar o afastamento.
19: Termina agora o Jornal Câmara dos Deputados, produzido pela Rádio Câmara, com trabalhos técnicos de Wellington Teles e apresentação de Luciana Vieira e...
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1: Olá, ouvinte, tudo bem? Eu sou o Cadu Reis, repórter da Rede de Notícias Acaerte. E nesta semana vamos ouvir o diretor-presidente da Companhia Catarinense de Águas e Saneamento, Pedro Joel Horstmann. Qual a previsão de investimentos da Casam para este ano de 2026, presidente?
2: O foco da Casam é investir, né, em água e esgotamento sanitário. A nossa meta de investimento até o ano de 22 era em torno de 200 milhões de reais por ano. Em 23, quando o governador Jorginho Melo já assumiu, né, a Casam já fez 440 milhões de investimentos. Em 24, passou para 630 milhões de investimentos. Em 25, chegamos a 750 milhões de investimentos. E agora, no ano de 26, nossa projeção é chegar em torno de 860 milhões de investimentos. Esse investimento está distribuído em todos os municípios da Casam, né, são 194 municípios que a Casam atende hoje, né? O percentual geralmente fica em torno de 50% em abastecimento de água e 50% em coleta e tratamento de esgoto.
1: Presidente, quais são os focos da Casam na aplicação de investimentos para estas duas áreas?
2: Os investimentos estão concentrados na parte de água, em novas estações de tratamento de água, em novos reservatórios. Nesses três anos, foram feitos em torno de 200 reservatórios de aço inox ou aço vitrificado. 80% dos municípios de Santa Catarina estão recebendo esse tipo de reservatório. E o restante, os outros 20%, até o ano de 2028, vão receber. Todos os 194 municípios que a Casam atende hoje vai receber um reservatório de aço inox ou aço vitrificado. Além disso, foi feito em torno de 4 mil quilômetros de rede de água, saindo rede de água pelo passeio, evitando a intervenção na pista de rolamento. Além disso, em abastecimento de água, a gente fez em torno de 15 estações de tratamento de água nova. E esgotamento sanitário, a maior obra nossa hoje é a estação ali de Hipotecas. Ela está com 90% já concluída. A ideia é a gente, até final do ano, inaugurar ela, botar ela em pré-operação. É uma obra de 280 milhões de reais. Tem outras obras também aqui, né, no município de Florianópolis. Então tem várias obras de infraestrutura de grande porte e também de pequeno porte para poder ampliar a cobertura de abastecimento de água e também a oferta e o tratamento de esgoto.
1: Como funciona o programa Esgotamento Sanitário sobre Rodas e onde ele é utilizado como solução para ampliação deste serviço, presidente?
2: Dos 194 municípios que a Casam atende hoje, 140 municípios são menos de 15 mil habitantes. Para esse município, a Casam está adotando o esgotamento sobre roda. O morador, ele tem que ter uma fossa, um filtro e um sumidouro adequado, né, para tratamento. Já é a regra, aprovada pela agência reguladora, que esse sistema de tratamento é eficiente e eficaz e a Casam está adotando. Hoje, a Casam já fez em vistorias nas residências em torno de 45 municípios já, desses 140. Já estamos fazendo coleta em torno de 20 municípios, com um caminhão limpa a fossa e levando para uma estação própria da Casam ou para uma estação de um terceiro.
1: Este é o diretor-presidente da Companhia Catarinense de Águas e Saneamento, Casam, Pedro Joel Horstmann. Ficamos por aqui com o Minuto de Santa Catarina desta semana. Até logo.
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0: Obrigado, BH. Bom demais.
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0: Deus abençoe você e toda a sua família. Que alegria estar aqui com você, começando mais um programa Eu Seguirei. Eu tenho certeza de que Deus vai falar muito ao seu coração através deste programa. Olha, se você pode, eu já quero convidar você a pegar a sua Bíblia, porque hoje nós vamos meditar a palavra de Deus. A palavra de Deus é o nosso alimento, a palavra de Deus que é o nosso sustento. Eu tenho certeza que essa palavra vai mover seu coração. Olha, aqui você vai ouvir a palavra de Deus, aqui você vai poder cantar. São minutos que ficaremos juntos, onde você vai fazer uma experiência com Deus. Lembrando que tudo que você ouvir aqui, depois fica registrado no meu canal do YouTube, Frei Gilson / Som do Monte, no meu Instagram, no meu Facebook, todos com o mesmo nome, Frei Gilson / Som do Monte, para que você possa também compartilhar essa palavra com os seus amigos, tá bom? Então, vamos escutar a palavra de Deus.
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1: Lucas capítulo 10, versículo 19. Eu vos dei o poder de pisar em cima de cobras e escorpiões e sobre toda a força do inimigo. O que significa esse poder de pisar em cobras e escorpiões? Nem tudo na Bíblia a gente pode ler com um sentido literal. Claro que sempre o primeiro sentido que eu tenho que buscar na Sagrada Escritura é o sentido literal. O primeiro sentido que eu busco quando eu leio Bíblia é o sentido literal. Mas vão haver ocasiões em que o sentido literal não se aplique. Por exemplo, se teu olho te leva à queda, arranca ele e joga fora. Literalmente isso não se aplica. E Jesus está usando uma expressão forte para nos ensinar algo maior. Aqui é a mesma coisa. Eu vos dei poder de pisar em cima de cobras. Deus quer que a gente pise em cobras. Talvez você aí morra de medo de cobra, assim como eu. Escorpiões, obviamente que não. Isso seria maltratar os animais, isso seria correr atrás do perigo, isto seria... Qual é o perigo que um animal pode trazer para a minha vida espiritual? Aliás, poderia trazer até problemas para a minha vida física? Não, Jesus não está falando de animais. Eu não vou pisar em cobras, eu não vou pisar em escorpiões. Então, o que Jesus está querendo dizer? Em nome do Pai, do Filho e do Espírito Santo. Amém. Lucas capítulo 10, versículo 17 a 24. Naquele tempo, 72 voltaram muito contentes, dizendo: Senhor, até os demônios nos obedeceram por causa do teu nome. Jesus respondeu: Eu vi Satanás cair do céu como um relâmpago. Eu vos dei o poder de pisar em cima de cobras e escorpiões e sobre toda a força do inimigo, e nada vos poderá fazer mal. Contudo, não vos alegreis, porque os espíritos vos obedecem. Antes ficai alegres, porque vossos nomes estão escritos no céu. Naquele momento, Jesus exultou no Espírito Santo e disse: Eu te louvo, Pai, Senhor do céu e da terra, porque escondestes essas coisas aos sábios e inteligentes e as revelastes aos pequeninos. Sim, Pai, porque assim foi do teu agrado, tudo me foi entregue pelo meu Pai. Ninguém conhece quem é o Filho a não ser o Pai, e ninguém conhece quem é o Pai a não ser o Filho, e aquele a quem o Filho quiser revelar. Jesus voltou-se para os discípulos e disse-lhes em particular: Felizes os olhos que veem o que vós vedes, pois eu vos digo que muitos profetas e reis quiseram ver o que estáis vendo e não puderam ver, quiseram ouvir o que estáis ouvindo e não puderam ouvir. Palavra da salvação. Máximo de Turim, ele diz assim: O que significa eu vos dei o poder de pisar em cima de cobras e escorpiões? Máximo de Turim diz: Visto que possuímos o Senhor Jesus, que nos libertou por seu sofrimento, olhemos sempre para ele e esperemos de seu sinal o remédio para as nossas feridas. Primeira coisa, é de Jesus que vem a nossa cura. A cura para as nossas feridas, a cura para o nosso pecado. A cura para o mal que está em nós. Quer dizer, se talvez o veneno da ganância se espalhar em nós, olhemos para ele e ele nos curará. Então, o Máximo de Turim já está começando a nos responder. Por quê? O que uma serpente tem? Veneno. Então, se o veneno da ganância se espalhar em nós, olhemos para ele e ele nos curará. Aliás, quando a gente fala de serpente, de quem que a gente pensa? Lembra da serpente do Éden? Apocalipse, capítulo 12. Apocalipse, capítulo 12, versículo 7. Aliás, Apocalipse, capítulo 12, versículo 9. Foi então precipitado o grande dragão, a primitiva serpente, chamado demônio e Satanás. Portanto, essa serpente é o demônio. Quando Jesus fala para a gente pisar sobre a cobra, já dá a entender que quando o veneno da ganância se espalhar em nós, olhemos para ele e ele nos curará. Se o desejo malicioso do escorpião nos pica, supliquemos a ele e ele nos curará. Se mordidas de pensamentos mundanos nos ferem, peçamos a ele e viveremos. Estas são as serpentes espirituais de nossa alma. Jesus então estava falando de serpentes espirituais, de escorpiões espirituais. Eu vos dei poder para pisar sobre isso daí. Eu posso curar você. O Senhor foi crucificado para esmagá-las. Ele diz a respeito delas: pisarei serpentes e escorpiões e elas não vos farão mal algum. Portanto, eu quero que você abra a sua Bíblia em 1 Pedro, capítulo 2, versículo 24. Carregou os nossos pecados em seu corpo sobre o madeiro, para que, mortos aos nossos pecados, vivamos para a justiça. Por fim, por suas chagas, fomos curados. Máximo de Turim está nos ensinando que nós temos, pelo poder da cruz de Cristo, o poder de pisar sobre a maldade da serpente, sobre a maldade do escorpião, que querem nos ferir com seus venenos mortais. Cristo pode nos curar. Pai, Filho e Espírito Santo. Amém.
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0: Eu sou. O programa de hoje está bom demais. E eu quero lembrar você, se você quiser ouvir mais pregações, mais meditação da palavra, basta você me acompanhar no meu canal do YouTube, Frei Gilson / Som do Monte, no meu Instagram, no meu Facebook, no meu TikTok. E lá você vai encontrar muito mais palavra de Deus para você.
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0: Nós vamos terminar este programa rezando. Eu quero clamar agora por você, quero clamar pela sua família. Senhor Deus, libera agora o teu Espírito Santo sobre cada pessoa que acompanha este programa. Vem, Espírito Santo, enche todos os que estão acompanhando este programa agora. Libera, Senhor, para esta pessoa o que ela mais precisa, para o corpo e para a alma. Libera, Senhor, curas e libertações em nome de Jesus para esta pessoa que assiste, que acompanha, que escuta e para toda a sua família. Eu clamo a tua poderosa bênção. Visita agora com bênção de proteção. A bênção que só o Senhor pode dar. Abençoe-vos o Deus Todo-Poderoso, Pai e Filho e Espírito Santo. Amém.
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17: Alô, bom dia, até que enfim o sábado chegou e não é qualquer sábado, né, meus amores? É sábado no meio de um feriadão. Bem-vindos, bem-vindas aqui, tá começando sábado, a gente vai sabadar juntinho aqui. Eu sou a Gisela Marodinha, a sua Gi, e até o meio-dia tô por aqui, mas até as 11 tem o sábado, a partir das 11 tem o Toca Tudo, tá? É música, é informação, alegria e descontração no seu sábado, energia boa pro final de semana, pro feriadão. E eu quero saber o que que você tá fazendo, onde você tá, você quer presente aqui do Sabadão da RBN, manda o seu WhatsApp 8837-5377. Diz se você viajou no feriado, se você está por aqui, manda foto, manda seu áudio, adoro sua voz. E hoje as participações estão concorrendo a um kit churrasco super especial por aqui. Isso mesmo, daqui a pouquinho dou mais dicas pra você desse super churrasco, esse kit que tá rolando na manhã da 94. Combinado? 8:03, tempo com o céu encoberto.
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17: Maiara e Maraísa começando a festa do sábado aqui na 94, 90 10. Bom dia.
18: Que se chama

0: na voz do Belo, Caça e Caçador. Foi muito sucesso na voz do Fábio Júnior por muitos, muitos anos. Agora o Belo revivendo aí, cantando e a gente lembrando e cantando junto. Como é que tá o seu sábado? Tudo em paz, tudo especial, feriadão, hein? A segunda-feira, dia de Nossa Senhora Aparecida. O pessoal já na sexta, muita gente vazou, tá viajando, tá curtindo o final de semana, o feriadão. Mas, claro, leva a gente na palma da mão. Baixa o aplicativo aí da RBN e curte a gente em todos os lugares. Aqui em Jaraguá do Sul, o tempo continua com o céu coberto. 23 graus por enquanto por aqui. Que dia que é hoje? Hoje, sábado, dia 10 de outubro de 2026. Já conto pra você que dia que é hoje. Hoje, sábado, é o dia de quê? Dia Nacional de Luta contra a Violência à Mulher, dia de São Daniel Combai, também o Dia Mundial da Saúde Mental. Tanto se fala da saúde mental, hoje é o Dia Mundial da Saúde Mental, que a gente tem que preservar. Hoje também, dia dos veteranos da Maria, dia da Marina, dia mundial contra a pena de morte, dia mundial do Lions Club, são algumas datas comemorativas de hoje. E é dia de você sorrir mais, viver mais, aproveitar o fim de semana.
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0: Os melhores ouvintes do mundo já estão cedinho participando da nossa programação por aqui, 8837-5377. É, vamos ver quem tá por aqui dando um alô, um cheiro pra gente. Desde, acordaram cedinho no sábado. Cláudio Porto tá por aqui mandando uma mensagem legal de bom dia. O Leomar mandou uma imagem de Nossa Senhora Aparecida, mandou áudio pra mim. Bom dia, Leomar. Acordou cedo?
1: Aqui.
0: Oi.
1: Sábado meio nublado aqui.
0: Aqui também.
1: Meio assim, se apareceu o sol, não, mas. Ele bota um chaveiro aqui de churrasco aí, minha amiga Gi.
0: Mercado e Marieto, yes.
1: Convidar a turma toda aí na nossa comunidade, pra Nossa Senhora Aparecida, na nossa festa aí, amanhã e segunda, né?
0: Pois
1: nossa
0: é.
1: Nossa padroeira, ajuda aí, que o tempo ajuda aí, pô.
0: Tomara que sim.
1: A senhora descer de canoa até aqui embaixo, que nem domingo, né? A segunda-feira. Valeu, Gi.
0: É, todos os anos...
1: Mais tudo em vocês aí.
0: Obrigada, Leomar. Todos os anos é uma festa muito linda da comunidade de Nossa Senhora Aparecida, né? Aqui em Jaraguá do Sul. Tomara que o tempo ajude no momento aqui da festa. Oi, Maria Aparecida.
2: Bom dia, minha linda Gi.
0: Oi.
2: Ótimo final de semana pra você. Ótimo feriado. Que Deus abençoe seu final de semana. RBN faz parte da minha vida. Sempre no aplicativo, escutando você. Manda um abraço pra todos os meus amigos e amigas. Especialmente um abração pra você.
0: Obrigada.
2: Deus abençoe você. Manda um abraço pro Oswaldo Pist e pra todos os radialistas da Rádio RBN. Abraço.
0: Sim, senhora. Abraço bem apertado, Maria, querida. O Ayrton Volkman, Rio Cerro Segundo, também tá ligado com a gente. Oi, Edson. Tá acordando você todas as manhãs, né? O Edson da Figueira. A Luísa tá por aqui. Tudo bem? Bom dia. Manda churrasco pra mim. Beijos. Ela mandou o ratinho Jerry com fome pra mim. Oi, Yuri. Tudo bem? Me coloca no sorteio do churrasco aí. Claro que tá. Oi, Eliane. Mandou foto pra Gi. Bom dia, Gi. Sabadão. E nós está como? Trabalhando com as bênçãos de Deus. Tamo junto, ó, toca aqui. E a proteção divina, me coloca no sorteio. Linda foto que você mandou pra mim pra alegrar o meu dia. E aí, Loreni, tudo bem? Bairro Chico de Paulo, abração pra você. Tem mais gente chegando cedinho aqui na 94.
3: Bom dia, Gi.
0: Oi.
3: Como é que você está?
0: Tudo bem.
3: Ah. Bom dia, Gi. Quero participar do sorteio. É a Ana aqui do Bridertal.
0: Oi, Ana. Bem-vinda. Daqui a pouquinho tem mais gente aqui. E ó, vocês que estão participando aqui da programação.
4: Oba! Parabéns. Tem presente pra você na manhã RBN.
0: Yes. Tem presente. 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Um abraço pro pessoal do Mercado Marieto. Sábado aqui no 94. Bom dia, 8:24.
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4: aqui com a Gina RBN, muita música, informação, descontração, presente, as participações dos nossos ouvintes. Tá pegando a estrada, tá dando carona pra gente, vai com calma, tá? Tá no feriadão, vai chegar de qualquer maneira, tem que ter calma na estrada, tá? Ainda mais tá prometendo chuva e se chover, maior é o cuidado. Segue firme e forte por aqui, aquele abraço pra quem tá no litoral, já, ó, desceu lá pra BC e não sei pra onde mais, ainda na sexta-feira, já tá lá curtindo com o Radinho na 94, obrigado pelo carinho, pela companhia.
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0: 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Escreve aí, Luan Santana.

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Música da manhã, do sábado, despertando Gima, nem me pire que eu já tô acordado nesse meio de feriado, mas tem gente ouvindo aí a melhor companhia. Uma chuva de bênçãos que eu trouxe pra você com Cleiton e Romário, antes teve Rain in Me.

Tem hoje à noite. Tem futsal hoje à noite, tá? Arena Jaraguá promete estar cheia nos jogos das quartas de final no dia 10 hoje, 18 horas, tá? O pessoal com certeza vai lotar, já foram vendidos milhares de ingressos, a informação que a gente tem é que a arena vai estar lotadésima.

0: Ave Marieto, gostoso, bom demais. Oi, Gi, bom dia, minha querida amiga. Um ótimo final de semana pra você. Me coloca do sorteio. Maria Janete Sardo. Maravilhoso telhado, abençoada companhia da Mãe Aparecida, né? Todo mundo aí orando pra Nossa Senhora Aparecida, que é o dia 12, segunda-feira, o dia da Nossa Senhora Aparecida. Mari Siqueira, do João Pessoa, quer churrasco. Oi, Roseli, tudo bem com você, minha linda? Roseli Segundo tá nos ouvindo aí, bairro Chico de Paulo. Oi, Renato, tá tudo bem aí, meu querido? Acordou cedo hoje, hein, Otília?
1: Bom dia,
0: minha amiga.
1: Quero participar do sorteio.
0: Claro que sim, boa sorte pra você. E aí, José?
2: Bom dia, Gi, quer participar do sorteio? Tamo nas putas, garotinha.
0: Ah, isso aí, Mercado Marieto tá dando presente, pode dar o toque aqui pra Gi. Mercado Marieto, qual é o mercado que tá dando kit churrasco pra você? Responde pra Gi aqui, é o Mercado Marieto. Faz parte das nossas vidas. A RBN também está acompanhando e fazendo acontecer o Outubro Rosa, 8h44.
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0: curtir, não é? Bom relaxar, é bom estar aqui com a 94 RBN FM, a rádio que faz parte das nossas vidas. 23 graus por aqui. Sábado que continua super, mas super especial.
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0: Que coisa, hein? Que coisa pra vida inteira. Marco e Márcio, você está ouvindo a RBN FM 94.3, a rádio que faz parte das nossas vidas. Quem tá ouvindo a gente em Barra Velha, aquele abraço. Pessoal que tá em São Francisco do Sul, São Chico, no litoral também, Itapema, ouvindo a gente, Barra do Sul. Um abraço, Pissarras. Eita, nós. Ervino, pessoal que tá na praia de Ervino, ouvindo 94, curtindo o feriadão. Aquele abraço. E o pessoal que tá mandando bala aqui, mandando a palavra-chave de hoje, que está no Instagram da Ativa Motos e Yamaha, e também mandando que o melhor churrasco gostoso demais é do Supermercado Pimentel para concorrer ao kit churrasco nessa manhã. Um abração aí pro José, que tá ligado com a gente. Outro José chegou aqui, é o dia dos Josés. José Pereira tá por aqui, feliz sábado para você também. Gi, ótimo final de semana. Roseli, obrigada, minha flor. Gi é Dolores, quero participar do sorteio. Tem gente que acordou cedo hoje,
1: bom,
0: né?
1: Bom dia, Gi. Oi, Dilva. Ótimo sábado, um ótimo feriado.
0: Obrigada para você
1: Senhora
0: também.
1: Nossa Senhora Aparecida abençoe vocês todos aí da rádio.
0: Amém.
1: Me põe no sorteio, amada.
0: Claro.
1: É Dilva do Amizade.
0: É a Dilva do Amizade, que ela fala com esse jeitinho, sempre, né, Dilva? Claro que tá lá. Oiê, oi, Renato. Mercado Marieto acertou, Daniel do Água Verde também. Ah, a palavra-chave tá certa, a gente tá ligadinho. Oi, Rafael, tá participando aqui. Pessoal, tem muita gente que durante a semana não consegue e no sábado consegue participar, né? E tem muita gente que tá de boa na Lagoa aí com o feriadão. Palavra certa, Loreni, um beijo. Oi, Edson, tudo bem com você? Acertou. A Luísa também tá por aqui, já foi lá no Instagram da Ativa Motos, a Andressa do Jaraguá 99. Oi, Tati, certíssimo, minha flor. Oi, Helena, tudo bem? Pessoal do Chernevs. Daí, Nelci, você fez a Esteira acordar cedo no sábado também, ela tem aula hoje. Beijos pra você. Não tem, né? No feriadão, não tem. Abençoado pra todos nós, quero kit churrasco do Mercado Marieto. Hoje na Arena torcemos pra que a raposa faça o Praia Grande sair de lá uma marolinha. Vou te contar, hein, Nelci, essa torcedora. Sabe quem tá chegando aqui na manhã do sábado? O Rony Oliveira. Tem notícias, você é por aqui sempre bem informado. Faz parte das nossas vidas. Bom dia, bom sábado. 92.
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3: Pelo menos 9 pessoas foram hospitalizadas em acidentes de trânsito na sexta-feira, segundo os bombeiros de Jaraguá do Sul e Guaramirim. Os acidentes envolveram 2 colisões de carro contra carro, com 3 pessoas hospitalizadas, 1 queda de moto e 5 colisões de carro e moto, com mais 5 pessoas hospitalizadas. As coletas do lixo convencional e seletiva do Saco Verde vão ocorrer normalmente na segunda-feira feriada em Jaraguá do Sul. O atendimento presencial na sede do SAMAI estará suspenso no feriado. Já o atendimento pelos números 2106-9100 e pelo 115 vão seguir normalmente. Os PEVs, localizados nos bairros Vila Lenze, Figueira e Nereu Ramos, estarão fechados na segunda-feira, dia 12. Eu sou o Rony Oliveira e este é o F5 na notícia. 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
0: Claro que sim, Egi! Continua o sábado aqui na RBN, sábado! Oi, Marco Campelo, tudo bem? Pessoal do João Pessoa, todos os bairros de Jaraguá do Sul e dos municípios vizinhos ligadinhos com a gente. O Xernep está por aqui, o Irineu tá de putuca aí, né, Irineu? Quero o sorteio do kit. Fala, Nadi! Boa sorte, Mercado Marie. Tem que dizer pra Gi aqui, o melhor churrasco, os melhores produtos, Mercado Marieto. Tá dando de presente esse kit churrasco incrível. Oi, Eliane, palavra chave certíssima da Ativa Motos. E amar. E aí, Maria, como é que estão as coisas? Ei, aí, tudo bem? Mandou 2 áudios pra mim aqui.
4: Bom dia, Gi.
0: Bom dia.
4: Aqui é a Maria de Guaramirim. Me põe no sorteio, por favor.
0: Claro que sim.
4: Gostaria de ganhar o kit churrasco do Mercado Marieto.
0: Ah.
4: É a Maria de Guaramirim.
0: Fala, Maria, sua querida, sua linda. Claro que tá concorrendo aqui. Bom dia, ótimo dia. Estamos ligadinhos 100% aqui em casa. Ah, o Adriano tá mandando por aqui, ó. A Picazevics Confeitaria. Picazevics, falei, né? Está atendendo hoje à tarde também. Adriano, fã de vocês. Um abraço, bom trabalho aí. Faz coisas gostosas, viu? Mandou fotos pra gente aqui.
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0: Henrique e Juliano na manhã do sábado.

Puxa, que declaração de amor, hein? Aqui na RBN 94,3, a rádio que faz parte das nossas vidas. À sua vista, João Neto e Frederico. Antes dessa, Ilusão de Ótica, Matheus e Cauã, com Ana Castela. E assim vai a nossa manhã super especial, sabadão, RBN. Ai, quanta gente linda por aqui, querendo esse kit churrasco do Mercado Marieto. 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Gi, o que é que tem nesse kit churrasco? Conta pra mim.

churrasco. O que mais que tem? Tem carvão, não pode faltar, né? O churrasco tem que ter carvão. A caixa de cerveja geladinho, gostosa. Pacote de linguiçinha também, aquele aperitivo gostoso. Pão de alho, refrigerante, tudo pra você. Agora, 9:21. 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

0: Ligadinho em você, fazendo parte das suas vidas todos os dias. Sábado continua, hein? Sábado. Bom demais ter você por aqui, 94.3. 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Posto Cidade da Vila Lins com Agito. E o Agito a gente faz por aqui também, com os melhores ouvintes do mundo.
1: Bom dia, Agito.
0: Bom dia, minha linda.
1: Levando pra Joinville. Cláudia do Amizado. Quero participar aí dos prêmios. Beijo no teu
0: beijo.
1: Coração.
0: Tá me levando pra Joinville, hein? Cuidado na estrada, né? Cuidado comigo aí no rádio. Oiê, um abraço, pessoal tá mandando a palavra-chave pra Gi também, aqui a Elaine Isabela, 8837-5377, manda ver que o sábado é nosso.
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2: Ai, Natal.

0: Sábado animado aqui com você aí do outro lado, Ordinary, sucesso que não para, que você gosta de curtir, Alex Warren. Tá em Jaraguá do Sul, tá em Marcelanduba, Corupá, Xereder, onde você está?
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0: E vamos lá, que decide, o que é que você quer fazer? Tem que se decidir, nesses casos não pode ficar em cima do muro. Simone Mendes, Minha Mão Me Larga, aqui na RBN, a rádio faz parte das nossas vidas. Antes, Ordinary com Alex Warren, Estranho de Novo com Felipe Araújo, a música que não para. Quero mandar um abraço muito, mas muito especial pro pessoal da Shredder. Shredder Fest acontecendo, vai até o dia 11, no domingo. E hoje a programação tá especialíssima. O que tá preparado para hoje? Passeio ciclístico acontecendo por lá. Tem Criança em Dança, tarde, às 15 horas. 18 horas, apresentações de grupos folclóricos. Depois, 19 às 22 horas, show com banda Bavária. Às 23 até às 3 da manhã, show com banda Alma Latina. E a festa não para aí. Continua. Um abraço a todos os choredenses aí comemorando aniversário e participando aí da Shredder Fest.
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0: Tá por aqui, cheinho de gente linda. Oi, Mercado Marieta, a resposta tá certa aqui, quem tá concorrendo aí é a Nadi. Obrigada, Nadi. A Helena também tá por aqui, do Xernep, tá mandando bala aqui. Excelente sábado pra todos nós, palavra-chave certinha. A Sandy foi lá no Instagram da Ativa Motos Yamaha, já encontrou a palavra-chave. Bom dia, Gi, a Janilze do Jaraguá 99. Bom sábado pra você também. Quer ouvir música do Leandro e Leonardo? Daqui a pouquinho tem um Toca Tudo, RBN. E a gente vai rodar pra você, tá, minha flor? Um beijo. Oi, Caleb, bom dia, bom sabadão pra você. O Adriano mandou aqui o endereço da panificadora ali e da confeitaria, que mandou pra gente aqui, Pikazevski Confeitaria. Eu pedi onde é que é, diz que é na rua Caetana Bernardina Albano, 85, bairro Escolinha. Pessoal de Guaramirim, cada coisa linda, maravilhosa aí, Adriano. Um abraço! Adriano também tá, outro Adriano, Adriano de Três Rios tá com a gente aqui. 8837-5377, bom dia. Bom demais estar com você. 9h43.
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0: Continua o Sabadão da RBM aqui, 94.3, a rádio faz parte das nossas vidas.
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0: 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Yasmin Santos, Gabi e Rafa. RBN faz parte das nossas vidas, sabadão aqui na 94. Sabe que tem muita gente ouvindo a gente em Guaramirim no sábado, aproveitando esse feriadão. Pessoal do Amizade, do Paraná do Sul, do Barro Branco. Alô, turma do Havaí, do Beira Rio, Bridental, tá ouvindo a gente. A Corte Serinha, Caixa d'Água, o centro de Guaramirim, ouvindo a 94. Oi, turma do Bairro Escolinha, tudo certinho aí, hein? Tem muita gente do Bairro Escolinha, da Figueirinha, do Guamiranga, pessoal da Figueira, do Imigrantes. Nova Esperança tá ouvindo a gente aí em Guaramirim. Ô, Poço Grande, bom demais estar com vocês. Aí a turma do Recanto Feliz, do Coati, do Rio Branco. Bom demais ter a companhia de toda a galera aí de Guaramirim, acompanhando o Sabadão da 94.
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0: Gomes com Bruno e Marrone, terminando o sábado da RBN. Mas já tem o Toca Tudo, tá? A gente tá já com a lista grande de pedidos aqui no Toca Tudo. Deixa eu dar um alô aqui pro Pidio Molha. Oi, Pidio, tudo bem? Obrigada pela mensagem positiva aí. Gi, bom dia, quero participar do sorteio. A palavra-chave tá certinha. A Gé do Jaraguá 99. Bom dia, Mari, do bairro São Luís, tá sempre na escuta aqui. Um abraço, bom dia, Gi. O que temos para hoje? Olha o que temos para hoje aqui no restaurante Sabor Rústico, no bairro Escolinha, em Guaramirim. O Claudio Marta, deixa eu abrir aqui a foto. Costela fogo de chão, meu Deus do céu, que saudade de lamber os bens, como diz o gaúcho. Claudio Mar do céu, um abraço pro pessoal do Sabor Rústico, um abraço pra turma da cozinha do Salão Mária, chefe Marga, Renê, Gabi, Mônica, Dante, Miguel, todo mundo ouvindo a gente. Um abraço, Claudimar, e pessoal do Sabor Rústico ouvindo a gente, tá? Um beijão pra você. Que sabor, hein? Gi, me coloca no sorteio? Claro que sim, vou colocar todo mundo no sorteio. David Franco, bairro Rio Branco, a Marileia Folgari também está por aqui, ou no Beira Rio, em Guaramirim. Obrigada, pessoal, que tá mandando um recado pra gente. Não sai daí que já vem o Toca Tudo. Mas antes tem o Rony Oliveira com mais notícia na sua manhã. Faz parte das nossas vidas. Bem-vindo, bem-vinda. Agora 10:04. Daqui a pouquinho, às 11, tem um Toca Tudo. Agora segue o sábado, né, Gi? Fala, Rony.
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2: Arena Jaraguá promete estar cheia mais uma vez para o jogo de ida das quartas de final da Liga Nacional de Futsal hoje à noite entre Jaraguá Futsal e Praia Clube. O jogo começa às 18 horas. Ainda há ingressos do primeiro lote disponíveis pelo aplicativo oficial do clube com valores de R$30 a inteira e R$15 a meia entrada, além das taxas. Sócios, torcedores e crianças de até 6 anos têm acesso livre. O jogo da volta para o dia 24 de outubro às 18 horas na Arena Sabiazinha em Uberlândia vai ser o jogo decisivo e que vai definir quem será o classificado para as semifinais. Por isso, o apoio do torcedor hoje à noite em Jaraguá do Sul é fundamental. E a diversidade musical brasileira vai ser o destaque de domingo na mostra de música do programa Bolsa Cultural, com o tema Brasil de Todos os Cantos. O espetáculo será apresentado no Grande Teatro da Escala em duas sessões, às 14:30 e também às 17 horas, reunindo aproximadamente 1.000 alunos. Eu sou o Rony Oliveira e esse é o F5 Notícia. 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

faz parte das nossas vidas e o sábado continua. Sensacional! Pessoal tá por aí, Gi, mas você não vai falar de Schroeder? Pessoal de Schroeder também tá ouvindo vocês e tá participando aí da Schroeder Fest neste fim de semana. Um abração pessoal do centro de Schroeder, centro norte também ouvindo a gente, o pessoal do Bracinho, Braço do Sul, Centro Sul, Schroeder 1, Rancho Bom, Tomazelli, Sossego, Duas Mamas e Topava Sul. Gente, um beijo no coração de vocês. Todo mundo participando por aqui querendo esse delicioso kit churrasco do Mercado Marieto. Um abração pra turma lá do Mercado Marieto. Melhor churrasco tá por lá. Tem que dizer pra Gi qual o melhor churrasco aqui que é do Mercado Marieto, tá? E boa sorte pra você. Ah, corre nesse sábado pro Instagram da Ativa Motos e Amarra. Tem a palavra-chave lá da Caixa Misteriosa. Segue o pessoal lá do Instagram e manda pra Gi aqui, tá? Boa sorte, bom sábado pra você. Até às 11 tem sábado, depois tem. Toca.

0: aí não tem jeito, né? Coração sofre, você faz falta aqui, Maiara e Maraíza, aqui na RBN, sábado, 94.3, a rádio que faz parte das nossas vidas. 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

0: Catarinense Sub-9, os pequequeios aí do Sub-9 vão fazer bonito hoje, tá? É, o time da Cecel Sege Futsal entra aí encarando os três compromissos decisivos da casa. Na Areninha, ali que fica anexo à Arena Jaraguá. Primeiro foi na sexta-feira ontem, o confronto contra a PEB de Blumenau. Hoje, às 10 horas, já tá acontecendo aí o jogo contra a APCA de Camboriú. E os garotinhos fecham a fase decisiva diante de Bombinhas. Hoje também às 16 horas, vale a pena a torcida pela gurizada, né? Que representa o futuro do salonismo hexacampeão nacional. Entra aí lembrando que a entrada é gratuita, tá, gente? A entrada é gratuita. Ó, animal, sábado, fim de semana, o feriadão. E você aí do outro lado, acompanhando a nossa programação, a Salete Kids respondeu aqui que é o Mercado Marieta. Bom dia, Gi, ótimo dia pra você. Quero participar do kit Luiz Carlos de Jaraguá 99. Palavra certa aqui, pessoal que tá mandando a palavra-chave pra gente, tá, Andréia? Um beijão aqui, palavra-chave também da Ativa Motos e Amarra Salete. O Osvaldo também tá ligadinho com a gente. Três Rios do Norte ouvindo a melhor rádio, bom dia. Oi, Sebastião, quer churrasco, meu amigo? Valdecir Elis, tava com saudade de você. Como é que você tá? Onde é que você anda?
1: Bom dia, Gia, aqui é o Valdecir.
0: Bom dia.
1: Eu quero participar do kit churrasco aí do mercado aqui da Barra, no meu vizinho aqui. Beleza?
0: Beleza.
1: Vamos lá, Valdecir Virgilígia do Tifa Martins.
0: Obrigada, Valdecir. A Tere de Xerede mandou lindas flores pra Gia aqui. Que flor que é essa? É orquídea? Não é orquídea? Mas que coisa diferente, bem bonita. Um abração pra você que acompanha aqui o nosso sábado. Faz parte das nossas vidas. Bom dia. 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
4: Mais música, mais emoção, mais alegria no seu sábado neste feriadão. Aqui é bom demais. Bom demais estar com você, 10h27.
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0: maravilha, hein? Você vai saber de qualquer jeito. Duas metades, Jorge Matheus aqui na RBN, hein? Faz parte das nossas vidas. O sábado continua maravilhoso, sensacional. Além de você aí do outro lado, de muita música, tem a informação que não para. E já tá aqui no estúdio comigo o Rony Oliveira. Continuando aqui as informações da manhã. Bem-vindo, bom dia, Rony.
1: Bom dia pra você, Gisela. Bom dia pros ouvintes aí. Fim de semana de feriadão e a gente percebe que pelas ruas da cidade a gente não tem tanto movimento assim, né?
0: É, tá mais tranquilo.
1: Em função das pessoas que pegaram a estrada ontem, muita gente viajou, pessoal que é do Paraná, pessoal que é do Rio Grande do Sul, pessoal que é do oeste do estado, né? Muita gente foi pro interior, né? Aproveitar o feriadão e volta só na segunda-feira à tarde, né? Aproveitar alguns dias a mais de folga aí. Com relação ao feriadão, a preocupação da Polícia Rodoviária Federal segue com a movimentação intensa, né? Especialmente ontem à tarde, ontem à noite, na ida para casa, muito trânsito e a volta para casa na segunda-feira. Então, muito cuidado, muita atenção, até porque nós temos previsão aí de chuva, de instabilidade, né?
0: Uhum.
1: Fora isso, de resto, hoje tem o futsal. O Jaraguá Futsal joga o seu primeiro jogo contra o Praia Clube, é um jogo de ida das quartas de final. E o jogo da volta vai ser lá em Uberlândia, em São Paulo. Então, o jogo de hoje é importante. Tem que sair com a vitória hoje para tentar pelo menos um empate fora de casa, né? E depois garantir a classificação para a semifinal. Já vinham aí vendidos ou confirmados mais de 5.000 ingressos.
0: Nossa,
1: né? Então teremos a arena aí completamente lotada.
0: Lotada.
1: É que realmente é um jogo importante, é o jogo mais importante do ano, né? Até porque pode ser o último, né? Tomara que não seja.
0: Tomara que não.
1: Mas pode ser o último jogo da Liga Nacional de Futsal. Se ganhar ou se empatar hoje, ou se perder hoje, enfim, e não conseguir recuperar no jogo de volta, não joga mais esse ano pela Liga Nacional de Futsal. Então é claro que espera-se um resultado positivo, e um resultado positivo também lá em Uberlândia no dia 24 de outubro, para de alguma forma conseguir, né, este resultado com relação especialmente a essa movimentação, né, da Liga Nacional de Futsal. Enfim. Com relação também à movimentação do fim de semana, nós temos aí a festa das crianças, né? Que vai ser segunda-feira.
0: Na segunda-feira à tarde, a festa das crianças da Praça Ângelo Piazeira. Pelo menos até a secretária estava colocando de cultura, esporte e lazer, a Ivana. Caso o tempo não colabore, caso chova, daí o evento é cancelado. Mas por enquanto está mantido aí a ação especial na praça no dia da criança.
1: Tem previsão de instabilidade para segunda-feira, então a partir das 14h até as 18h, né? Que é a programação especial. De resto, tá tudo tranquilo, nada de muito relevante acontecendo aí nesse fim de semana.
0: Pessoal, vai descansar um pouquinho mais, né? Quem pôde viajar ou quem está por aqui mesmo, aproveita para descansar um pouquinho mais.
1: É isso aí.
0: Tá bom.
1: Tá bom, bom sábado, bom domingo.
0: Para você também, bom fim de semana. Até mais. Até mais. Rony Oliveira, sempre atento a tudo que acontece e contando tudo pra gente. Faz parte das nossas vidas. Bom dia. Faltam 19 para as 11.
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0: Continue por aqui que tem muito mais na sua manhã. Bom dia, aqui no Sabadão a Pamela, a Thaís dos Santos, grudadinha com a Gi, tem mais gente mandando áudio, adoro ouvir sua voz.
6: Bom dia, tudo bem? Um maravilhoso e abençoado sábado pra vocês. Me coloque no sorteio, Beatriz, do bairro João Pessoa.
0: Oi, Beatriz, querida, um beijo, bom feriadão pra você. Gi, ótimo final de semana, eu quero o kit churrasco do supermercado Marieto. Sidney, já tá por aqui, né, menino? Oi, Mary de Xereda já encontrou a palavra-chave, lá no Instagram da Ativa Motos e Amarra. Tem que seguir a Ativa Motos e mandar a palavra-chave aqui pra Gi.
7: Bom dia, Gi, sua maravilhosa.
0: Oi, Mari.
7: Trabalhando e sempre na companhia da RBN, ah, que já faz parte da minha vida.
0: Claro que sim.
7: Que honra ter a sua companhia no sábado. Quero participar do sorteio desses churras aí, manda pra mim.
0: Uhul. Beijo, mãe. Bom trabalho, é, no sábado tô por aqui também. Ah, a Tere de Schroeder me mandou agora a foto mais completinha da flor, é uma íris azul. Amei, Tere, amei. Eu queria ter a sorte que a Tere, não é sorte, né? É o cuidado todo com as flores.
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0: Eu te seguro aqui no Sabadão Panda, 13 para as 11.

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0: Tá gostoso demais esse sábado no meio do feriadão, hein? Break My Heart, Dua Lipa. Bom demais, hein? Daqui a pouquinho tem o sorteio, tá? Daqui a pouquinho já, antes do Toca Tudo, tem o sorteio do kit churrasco do Mercado Marieta. Você ainda não mandou? Ou mais um minutinho pra você mandar aqui no 8837-5377 dizendo que você quer esse kit churrasco do Mercado Marieta.
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2: Terminou. Sabadão RBN aqui com muita música na sua manhã. Aí, muita gente aí aproveitando o feriado. Tem gente que diz pra mim aqui, Gi, não tô viajando não, tô por aqui. Tô de boas, mas tô ouvindo vocês por aqui. E tem muita gente que tá dizendo aqui que tá na praia, né, Leandra? Tá na praia, tá curtindo. Ó, por aqui o sol, não sei se vai aparecer na praia, mas por aqui ele tá dando um sorriso amarelo pra Gi aqui. Temperatura nos 24 graus, o solzinho tá aparecendo um pouquinho, o céu tá encoberto, mas ó, tô gostando desse sorrisinho do sol aí, viu? Bom demais. E olha só, eu tô indo lá pro sorteador online, porque agora, alguém vai faturar o presente do supermercado Marieto, que tá dando um kit churrasco pra você. Quem será que é o sortudo ou que é a sortuda aqui da RBN que vai faturar esse kit churrasco do mercado Marieto no Tifa Martins? Deixa eu só dar uma espiadinha aqui que tem as últimas participações, tá? Maria Janete Sardo tá por aqui, tem mais gente que mandou áudio pra mim aqui.
3: Bom dia.
2: Eu
3: vivo aqui do João Pessoa, coloca aí uma sorteia.
2: Boa sorte, minha linda. Oiê.
3: Abraço.
2: Pra você também, o Marcelo da Ilha da Figueira, quero participar do sorteio do churrasco. Quem mais que tá por aqui? Pode me colar, quero muito ganhar esse kit. Quem que mandou meu nome aqui? Ah, Darlice, mas bom dia, Darlice. A Cecília Ribeiro também tá por aqui, com vontade de ganhar. Rosemary da Tiva Martins com o dedo cruzado. E agora vamos lá pro sorteador online, então?
1: Oba!
0: Parabéns! Tem presente pra você na manhã RBN.
2: Yes, é o kit churrasco do Mercado Marieto Tifa Martins, que tem tudo pro seu lar. E hoje no kit tem filé, tem carvão, tem cerveja, refrigerante, pão de alho, linguiçinha. Bora, Gi, chega de suspense. Final 0752, a pessoinha que ganhou aqui. Andressa do final 0752, parabéns, minha linda. Mas você não desliga o rádio, tá? Tá chegando o Rony Oliveira com notícia pra deixar você bem informado aqui na manhã de sábado. Em seguidinha tem o Toca Tudo da RBN. E no Toca Tudo, você corre o risco de ganhar um par de ingressos para o Beto Carreiro, maior parque temático da América Latina. É daqui a pouquinho, sai daí. Faz parte das nossas vidas. Bom feriado, bom sábado pra você. Agora 11:03.
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4: O Dia das Crianças vai ser celebrado em Jaraguá do Sul com uma tarde de brincadeiras, recreação e muitas atrações gratuitas para toda a família. A Praça Ângelo Piazeira vai ser palco da programação no dia 12 de outubro, segunda-feira, das 14 horas até as 6 da tarde. Em caso de chuva, o evento vai ser cancelado. As crianças terão brinquedos infláveis, cama elástica, pintura facial, chute ao gol, tênis de mesa e xadrez gigante, além de pipoca e picolé. E atenção para os horários e serviços nos cemitérios de Jaraguá do Sul em função do dia de finados em novembro. Até o dia 27 de outubro será permitida a utilização de mangueiras e lavadoras de alta pressão. A limpeza e lavação anual podem ser feitas durante todo o período. Até o dia 23 de outubro, este vai ser o último dia para a realização de serviços de construção ou reforma de túmulos e jazigos. Até esta data, devem ser recolhidas as sobras de materiais utilizados nos serviços com a devida destinação correta dos entulhos. De 24 de outubro a 4 de novembro, vai ser permitido somente os serviços necessários para a realização de sepultamentos. Eu sou o Rony Oliveira e este é o F5 na Notícia. 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
2: 11:05 agora, chega mais pertinho aqui do seu radinho aí, que eu quero contar aquela notícia que muita gente já sabe, mas muitas estão ligando o rádio agora. 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
2: 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Muito bem, eu sou Gisela Marodim, continuo fazendo companhia no seu sabadão, só que a partir de agora tocando o que você pede pelo 8837-5377. As melhores músicas do seu gosto, do seu jeito. Manda bala aqui, então, pede o seu som. E pra quem tá participando aqui, o sorteio de um par de ingressos pro Beto Carreiro World, o maior parque temático da América Latina. Isso mesmo, uma pessoa vai levar dois ingressos pra curtir esse parque maravilhoso de boa. Ó, que presentão aqui da RBN pra você. Tá combinado assim? Então manda bala, manda ver. Toda a região ligadinha com a gente nesse super sábado de feriado. Segunda-feira é feriado, dia da criança, né? E tá todo mundo ligadinho, tem muita gente curtindo aí. Vou começar bem com o seu som. Não sei se eu consigo rodar todo mundo, porque tem uma lista já aqui. O Jefferson tá em Araquari ouvindo a gente, diz: eu consigo ouvir você no sábado, Gi. Toca sucesso aí pra mim do Daryl Hall e John Waits. Toco sim! É, gostoso demais esse som pra animar o sábado. A Beatriz do Centro também tá ligadinha com a gente. Gi, tô sem coração. Turma do Pagode pra mim, manda. Mando. A Ilana de Curitiba, tô dando uma passadinha ouvindo vocês pelo aplicativo. Minha família tá toda aí em Jaraguá do Sul. Valeu, meus amores. Pode mandar bala aqui.
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0: Exagerado, todo mundo é, quem não é, eu sou.
1: Que delícia.
0: Aí o sucesso do Michel Teló, tem mais gente pedindo som, então tá, Celso, turma que tá ligada com a gente aqui, a Alexandra também tá ligada com a gente em Blumenau, é a coxinha dela, então sobe o som aí.

0: táxis, motorista atacado por cães e tutor é autuado aqui em Jaraguá do Sul. O Brasil registra 11,6 milhões de vítimas de fraudes financeiras em um ano. Santa Catarina tem previsão de chuva e temporais isolados durante o fim de semana. A Polícia Militar Rodoviária reforça a fiscalização nas rodovias estaduais durante o feriado. E mais, Jaraguá do Sul tem fim de semana de decisões no futsal e expectativa de casa cheia na Liga Nacional. Essas e muitas outras informações, tá cheio, assim ó, assim, tá ouvindo meu dedinho assim de informação. Acessa lá, rbnfm.com.br. E a turma tá linda, maravilhosa, participando aqui do nosso Toca Tudo. Bom dia, Lucas Alves, o Tifa Martins, tá aqui com a gente. A Maria de Sens também tá ligadinha aqui. Fala, bom dia, Maria, bom dia.
1: Aqui é a Maria de Guaramirim.
0: Tudo bom, Maria?
1: Gostaria muito de ganhar esse par de ingresso do Beto Carreiro para levar meus netos para dar uma volta lá que eles nunca foram.
0: Boa sorte, minha flor.
1: Gostaria de escutar a música Conjunto JM, A Procura da Felicidade, que lembra muito da minha juventude.
0: Vou procurar aqui pra você, se der tempo, mando bala sim, tá na lista aqui, já anotei. O Paraíba tá trabalhando. Ei, Paraíba, como é que tá o giro aí pela cidade, pela região? Tá tranquilo hoje? Tá trabalhando, tá ouvindo a gente. Obrigada pela carona, Paraíba. Um beijo. Ô, Maria Janete Sardo também. Outra, tô provocando as meninas das flores, a Maria Janete Sardo mandou, olha minha orquídea, que diferente, que linda, me coloca no sorteio do churrasco. Boa sorte aí. Tem mais gente com a gente, Osvaldo tá por aqui também e tá dando um recado pra mim. Beijão pra você, meu querido. 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Assim é bom demais, hein? Bom dia pra você, 11:26.
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0: sua manhã ainda mais especial, seu final de semana ainda mais especial aqui em 94.3, a rádio que faz parte das nossas vidas. Chegando mais gente por aqui pedindo seu som. A Priscila de Corupá chegou pedindo hoje aquela fugitinha com Exalta Samba, quero ouvir. Tá bom, vou mandar pra você aqui, tá? Gente, a lista é enorme, eu me assusto aqui com a lista. Cristian Nicolini tá ligadinho com a gente também aqui. Fala, Cristian.
1: Fala, Gisela, manda pra mim esse presente, sempre na escuta, vamos com tudo.
0: Aquele abraço pra você também, tá? A Raquel também tá ligadinha com a gente aqui. Gi, as músicas que você roda aqui pra mim, quem mais tá chegando? O Patrick. Ah, ó, Gi, o... Não. Quem tá mandando aqui? Não. Quem tá mandando? O Adir Ceruti, que tá pedindo bom dia, Gi. Toca Born to Alive. Patrick Zenano, moto sorteio. Tá bom. O Lori. Ah, tá em Barra Velha. Tá andando de quê? De jet ski em Barra Velha? Ou de lá, jet ski, eu acho, né? Ou é lancha? Não sei, mas tá se divertindo. Que bom que levou a Gia aí no, na palma da mão e tá curtindo aí pelo celular. Vamos lá, então. Canta.

0: Eita, nós, não chora não. Aí, Renato, seu som rolou por aqui com Guilherme Santiago, Zezé de Camargo Luciano.
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0: A gente toca tudo que você quer ouvir aqui. Vamos lá, dá um alô, uma passadinha. Ai, junto com o sol aqui que tá aparecendo, fico muito feliz. Um abraço aqui. Bom dia, Gi, tô aqui atendendo minhas clientes nesse sábado, deixando elas ainda mais lindas para esse feriado. Quem está pensando em fazer os seus cílios ou sobrancelhas, meu estúdio fica localizado na Vila Nova. Ah, pode me participar aí do que churrasco já foi. Deixa eu ver quem que é que tá mandando aqui pra mim. Mas beautiful. Mas beauty. É bom demais estar com você. Um beijo. Bom trabalho aí, menina. RBN faz parte das nossas vidas, 19 pro meio-dia.
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0: Continua até o meio-dia. Agora 11:46, daqui a pouquinho eu já vou fazer o sorteio do par de ingressos pro Beto Carreiro World, o maior parque temático da América Latina. E o pessoal vai pedindo seu som aqui, eu vou riscando da minha listinha tudo que eu vou rodando por aqui. Tem gente chegando por aqui, já vou dar o toque aqui, vamos ver.
2: Bom dia.
0: Bom dia.
2: Ótimo final de semana pra nós, ótimo. Oi, José. Sábado, domingo e feriado. Toca pra nós aí, Pitty, na estante.
0: Pitty, na
2: música
0: estante.
2: Show de bola. José Simas de Joinville, bairro Petrópolis. Valeu.
0: Oiê, Joinville. Um beijão pra vocês aí, meu querido. Daqui a pouquinho manda ver. Agora tem gente que pediu Born to Be Alive. Quem pediu aqui foi o Adir. Então a gente toca tudo que você quer.
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0: Não sei. Fechando Toca Tudo aqui. Por enquanto.
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0: Tô dando uma paradinha aqui nas músicas pra ir lá no sorteador online. Todo mundo que participou aqui tá participando do sorteio dos passaportes para o Beto Carreiro. Uma pessoa vai levar dois ingressos pro Beto Carreiro. Nossa, pra se divertir muito por conta da RBN. Tá preparado? Tá preparada? Que rufem os tambores, né? Porque a gente vai pro sorteador online agora. Quem será? Ela, ele. Vamos ver. Final 94-97. Será que é o final do seu WhatsApp aí? 94-97. Ô, Valdir, você ganhou aí os passaportes para curtir o Beto Carreiro. Sempre durante a programação a gente tem prêmios especiais para você. Dessa vez foi o Valdir que teve sorte, que levou. Ah, logo mais, amanhã, depois, daqui a pouco mais, à tarde, pode ser você, tá? Um abraço, Valdir. Todo mundo que participou aqui, participando da nossa super manhã de sábado e também no Toca Tudo com ingresso pro Beto Carreiro.
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0: essa, a gente vai ficando por aqui com o Toca Tudo no seu sábado. Toquei o que pude aqui. Ficou faltando muita música, mas sábado que vem tem mais, tá? Obrigada de coração pelo seu carinho, por estar com a gente aqui. Fica bem, aproveita, continua aproveitando bem o feriado, continua ouvindo a RBN. Já tá chegando lá o horário eleitoral obrigatório, depois tem as mais RBN. Seguidinha, Renato Santos, faz a tarde com você, tá? Bom feriado, bom fim de semana, beijinho pra você. A gente se encontra aqui no feriado, com certeza.
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6: Opa, já tô chegando nesse sabadão maravilhoso. Hoje, dia 10 de outubro, ano 2026. Tá tudo bem por aí? Tá tudo certo? Muito prazer. Eu sou o Renato Santos. Já chego com o nosso Tarde RBN. Nessa tarde gostosa, temperatura de 28 graus. Tá uma delícia o dia hoje, hein? Que coisa boa ter a sua audiência, ter a sua companhia. Vamos juntos fazer esse sabadão o final de semana mais alegre da sua vida. É aquele sabadão com um gostinho de feriado prolongado, né? Ai, ai, ai, que coisa boa. Ô Renato, mas fala aí pra mim, vai. O que tem de bom no programa de hoje? Hoje nós temos prêmios em dose dupla. Dois ouvintes serão premiados lá no final do programa. 1 quilo de salmão lá da Peixaria Seu Manuel. 1 quilo de salmão pra você, é isso mesmo. E tem também uma porção de fritas. Uma porção de fritas com bacon tamanho gigante lá da Beer Burger. Lá na Rua Berta Veig, 360.

0: 75377. Manda ver. Vamos fazer desse sabadão o sabadão mais gostoso do seu dia, da sua vida. Hoje, dia 10, é o Dia Mundial da Saúde Mental. Hoje também é o Dia Nacional de Luta contra a Violência contra a Mulher, Dia Mundial contra a Pena de Morte, Dia Mundial do Lions Club. Hoje também é o Dia Nacional da Segurança da Saúde nas Escolas e também o Dia dos Veteranos da Marinha. Datas importantes, viu, no dia de hoje. Vamos juntos? Coloca o volume no máximo, espalha pra todo mundo. O Tarde RBN já tá no ar.
1: Oi, boa tarde!
0: Pra começar o sucesso dela, a rainha da música sertaneja, Roberta Miranda, Perigosa e Linda.

0: Música muito bacana de Danilo e Davi, eu não sou terapia. Agora 1:11, boa tarde.
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1: Assunção Zena de Henrique e Juliano, saudades de quem eu sou, pra fechar muito bem esse primeiro bloquinho aqui do nosso Tarde RBN, sabadão, dia 10 de outubro, já com aquele pezinho no feriadão prolongado. E que coisa boa ter a sua companhia, sua audiência. Ótima tarde e bom final de semana pra você que tá ligado na 94.3, a rádio da minha e também da sua vida, tá bom? Vamos correndo para o nosso WhatsApp, 8837-5377. Hoje tem 1 quilo de salmão lá da Peixaria Seu Manuel e tem também porção de fritas com bacon, tamanho gigante, lá da Beer Burger. Abração aqui para o Juliano e também o Mário, que são os donos lá da Beer Burger, e dando esse presente então pra você que tá acompanhando a nossa programação. Ô Renato, e tem a palavra-chave hoje? 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É muito bom, não é? Vamos correr pro zap, deixa eu ver quem tá chegando por aqui. Oi Renato, boa tarde, tudo bem meu amigo? Eu estou te dando carona no meu carro, quero salmão. É a Loreni do bairro Chico de Paulo. Ô, minha amiga Loreni, ótima tarde, viu? Bom final de semana. Oi Renato, boa tarde, a palavra-chave de hoje é esta, minha amiga Franciele Brizola, na sintonia da 94.3. Fala Maria.
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1: Tá bom, Maria, já tá concorrendo, tá? Oi, Renato.

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3: Já voltei, 1:27. Bom sabadão pra você ligado na RBN. 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
3: 1:27, vamos correndo, afinal de contas, hoje tem muitos prêmios pra você que tá ligado comigo. Em casa, no seu trabalho, tem muita gente no sabadão trabalhando, né? E que coisa boa fazer companhia pra você neste final de semana maravilhoso. Vamos então seguindo por aqui, afinal de contas, hoje tem muita gente que quer levar pra casa esse quilo de salmão lá da Peixaria Seu Manuel. E tem também uma porção de fritas com bacon, é uma tamanho gigante, tá gente? Lá da Bibu. Fica na rua Berta Veig, 367, lá na Barra do Rio Cerro. Quer concorrer? Dois ouvintes serão premiados lá no final do programa. Já manda ver, manda mensagem agora. 8837-5377. O sucesso da...

0: sucesso do Matheus e Cauã, Gatilho, agora 1h44. Ótima tarde pra você ligado na RBN, a rádio que toca a sua vida, a rádio que toca aquela música que você canta, que você dança junto. Que coisa boa, né? Deixa eu mandar um abraço aqui pro pessoal que nos ouve pelo aplicativo RBN. Você que tá no Brasil, no mundo, no exterior, nos ouvindo, que coisa boa, bom final de semana, viu? Tem muita gente nos acompanhando pelo nosso site também, rbnfm.com.br. Muita gente nos ouvindo em vários estados do Brasil. Vamos falar com o ouvinte que quer levar para casa hoje essa porção de fritas com bacon tamanho gigante, lá da Beer Burger, lá na Rua Berta Veig, 367, lá na Barra do Rio Cerro. E tem também 1 quilo de salmão, lá da Peixaria Seu Manuel, aqui ao lado da rádio, no bairro Vila Nova. Quer levar esses presentões para casa? Já manda mensagem agora. 8837-5377, tá bom? Deixa eu mandar um abraço aqui pros ouvintes que já estão mandando mensagem. Oi, Renato, boa tarde. Cassiano Zapella, tá no bairro Rio Branco, querendo ganhar esse peixe e também essa porção de fritas lá da Beer Burger. Oi, Eliane, boa tarde, menina. Bom final de semana. Oi, Renato, sabadão e nós estamos como? Trabalhando. Me coloca no sorteio, quero salmão e quero porção de fritas também. Já tá concorrendo, tá? Oi, Renato. Aqui é o seu xará Renato do bairro Chico de Paulo. Manda esse salmão pra mim, ligadinho na RBN. Beleza, bom fim de. O Pedro da Vila Lalau também falando que tá sintonizado na RBN e quer participar do sorteio de hoje. Desejando bom final de semana pra todo mundo. Miriam da Figueira, boa tarde menina, bom final de semana. Vamos fazer o seguinte, vou chamar um intervalo, já já eu volto, trazendo muito mais sucessos aqui na RBN. 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
0: 10 minutos para as duas e o sucesso da Simone Mendes. Erro gostoso.
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0: sucesso do David Guetta pra fechar a primeira hora do Tarde RBN deste sabadão maravilhoso. Bom final de semana pra você ligado com a gente, viu? Deixa eu mandar um abraço aqui para o Breno, tá na sintonia, tá nos ouvindo. Ele tá lá no bairro Espinheiros, em Joinville, acompanhando a RBN. Bom final de semana, viu? Ótimo sabadão pra você, obrigado pela companhia, pela audiência. Deixa eu ver quem mais tá por aqui. Oi, Renato, boa tarde, tudo tranquilo? Tudo bacana. Sou motorista de aplicativo, tô levando você de carona. Quero participar do sorteio, bom final de semana. É o meu querido amigo Sandro. Valeu, Sandrão, bom final de semana. Oi, Renato, quero participar do sorteio de hoje. É a Tatiane, tudo bem, Tati? Bom fim de menina. Oi, meu amigo Rafael, tá no Jaraguá 99, ouvindo a RBN, bom fim de. Fala comigo, vai, boa tarde.
1: Boa tarde, Renato, tudo bem?
0: Tudo ótimo.
1: Indo de carona comigo pra praia.
0: Oh, que
1: quero
0: legal.
1: Participar aí do sorteio do salmão. Beijo no seu coração.
0: Valeu, aproveita muito bem o nosso feriadão e também o nosso litoral. Oi, Renato, boa tarde, tudo bem? Quero o sorteio de hoje, quero fritas. A minha amiga Mari, lá do bairro São Luís. Renato, sempre na audiência. Que coisa boa, hein? O Adão dos Santos também tá nos ouvindo, tá lá na Vila Lense, acompanhando a RBN. Duas horas e um minuto.
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3: Pelo menos 9 pessoas foram hospitalizadas em acidentes de trânsito na sexta-feira, segundo os bombeiros de Jaraguá do Sul e Guaramirim. Os acidentes envolveram 2 colisões de carro contra carro, com 3 pessoas hospitalizadas, 1 queda de moto e 5 colisões de carro e moto, com mais 5 pessoas hospitalizadas. As coletas do lixo convencional e seletiva do Saco Verde vão ocorrer normalmente na segunda-feira feriada em Jaraguá do Sul. O atendimento presencial na sede do SAMAI estará suspenso no feriado. Já o atendimento pelos números 2106-9100 e pelo 115 vão seguir normalmente. Os PEVs, localizados nos bairros Vila Lense, Figueira e Nereu Ramos, estarão fechados na segunda-feira, dia 12. Eu sou o Rony Oliveira e este é o F5 na Notícia. 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
0: De volta com o nosso programa e agora os sucessos dos momentos pra você curtir aqui na RBN. Uma sequência musical. Barões da Pisadinha, Fred Fabrício, Exalta Samba, Jadson e ele, o embaixador.

0: Piu, música muito legal, hein? Rolou por aqui ainda, Alan, com a música Onça Pintada, participação do Leonardo. Gustavo Lima, abre o portão que eu cheguei, toca um João Mineiro e Marciana aí, vai, Jadson, Jadson, e lá no início, Exalta Samba Livre pra voar, e ainda o Fred e Fabrício cantando Sexta-feira. Bom, 2:25, correndo lá pro Zap. 8837-5377, hoje valendo 1 quilo de salmão lá da Peixaria Seu Manuel e ainda uma porção de fritas com bacon tamanho gigante lá da Beer Burger, lá na Roberta Veig, viu? 367, no bairro Rio Cerro. É o presentão do Juliano e também do Mário para você ouvinte 94.3. Abraçando aqui na nossa sintonia, a Valéria Bussarello de Três Rios do Norte. Oi, Renato, tudo bem? Me coloca no sorteio do salmão da Peixaria Seu Manuel. Eu também quero fritas. Tá bom, minha amiga? Ótima tarde, tá? Oi, Renato, boa tarde. Me coloca no sorteio. É o Renan na sintonia. O Edson Schmidt está na Figueira, ouvindo o programa e mandando abraço pra todo mundo. Também querendo levar o presentão de hoje. Oi, Renato, boa tarde. Tudo bem? Tudo ótimo, minha amiga Luísa. A Isabela também tá na sintonia. Quer levar pra casa, né, Isa? Esse presentão aqui do Tarde RBN. Ótima tarde pra você, viu? Bom final de semana. Vamos fazer o seguinte? Vou chamar um intervalo já já. Eu volto trazendo muito mais músicas aqui na 94.3. Na RBN 12:26 agora.
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0: sucesso do Douglas e Vinícius com MC Bruninho, figurinha. 2:46 na RBN, a rádio da minha vida, e vamos correndo pro Zap Zap RBN. Muita gente hoje participando, fazendo companhia pra mim neste sabadão maravilhoso. Quem tá por aqui? Oi, Renato, boa tarde. Kleber do Boa Vista, manda essa porção de fritas pra mim e um salmão pra minha família. E aí, mandando também a palavra-chave de hoje. Valeu, ótima tarde. Pra quem ainda não sabe, a palavra-chave de hoje tá lá no Instagram da Ativa Motos Yamaha. Corre lá e manda pra gente, tá bom? Oi, Renato, quero participar do sorteio de hoje. Quero salmão da peixaria Seu Manuel e essa porção de fritas é a minha amiga Neuza, da Vila Lalau, em Jaraguá. O Marcos Campelo também desejando bom final de semana pra todo mundo e querendo os prêmios de hoje. O Caleb também tá na sintonia. Tudo bem, Caleb? Ótima tarde. Oi, quero participar do sorteio de hoje. Sou Ana, da Barra do Rio Cerro. Valeu, Ana. Bom fim de. A Sandra também tá na nossa sintonia. Mandando boa tarde pra todo mundo, né? Valeu, bom final de semana. Excelente feriado prolongado. Na RBN 2:48.
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0: 11 minutos para as 13 e o sucesso de Zé Felipe com Wesley Safadão.

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0: um dos modões mais tocados da RBN. O sucesso de Guilherme Benuto com Israel e Rodolfo. Postinho de gasolina, música muito bacana, declaração pro Baco, essa dupla maravilhosa. Falou porque ainda Coldplay com BTS, My Universe. E lá no início, vacilão Zé Felipe com Wesley Safadão. Bom, 3 horas pontualmente. Vou chamar um intervalo comercial, já eu volto. Já pra mandar aquele alô bem bacana pra você, para ler as mensagens que estão chegando. Muita gente mandando a palavra-chave de hoje, que tá lá na Ativa Motos e Yamaha no Instagram, e também querendo levar pra casa essa porção de fritas com bacon lá da Beer Burger. E tem também 1 quilo de salmão, viu, da Peixaria Seu Manuel. Pra participar, muito simples, manda mensagem agora. 8837-5377. Na RBN, 3 horas pontualmente.
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2: Arena Jaraguá promete estar cheia mais uma vez para o jogo de ida das quartas de final da Liga Nacional de Futsal hoje à noite entre Jaraguá Futsal e Praia Clube. O jogo começa às 18 horas. Ainda há ingressos do primeiro lote disponíveis pelo aplicativo oficial do clube com valores de R$30 a inteira e R$15 a meia entrada, além das taxas. Sócios, torcedores e crianças de até 6 anos têm acesso livre. O jogo da volta para o dia 24 de outubro às 18 horas na Arena Sabiazinha em Uberlândia vai ser o jogo decisivo e que vai definir quem será o classificado para as semifinais. Por isso, o apoio do torcedor hoje à noite em Jaraguá do Sul é fundamental. E a diversidade musical brasileira vai ser o destaque de domingo na mostra de música do programa Bolsa Cultural, com o tema Brasil de Todos os Cantos. O espetáculo será apresentado no Grande Teatro da Scala em 2 sessões, às 14h30 e também às 17 horas, reunindo aproximadamente 1000 alunos. Eu sou o Rony Oliveira e esse é o F5 Notícia. Mais conteúdo no seu rádio, no aplicativo e nas redes sociais.
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0: 3:06, já mandando um abraço aqui para minha amiga que tá me ouvindo, Mari Siqueira. Oi, Renato, boa tarde, ótimo sabadão, quero salmão do seu Manuel e quero também participar do sorteio das fritas. Ela tá me ouvindo lá no João Pessoa, me mandou a palavra-chave por aqui. O Paulo também tá na sintonia. Oi, Renato, boa tarde, por favor, me coloca aí no sorteio do salmão da peixaria seu Manuel, também quero porção de fritas, tá na Vila Lalau. A Jaque também tá me ouvindo lá na Barra do Rio Seco. Tudo bem, minha amiga? Bom final de semana, viu? Oi, Renato, me coloca no sorteio, quero salmão e quero essa batata também. Que coisa boa. É o Rafael do Jaraguá 84, valeu. Oi, Márcio, boa tarde. Renato, quero participar do sorteio de hoje, quero porção da Bia Burger e salmão da peixaria seu Manuel. Ele tá me ouvindo lá no RAL, valeu, galerinha do RAL, ouvindo a 94.3.
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0: Faz de conta, vai. Canta, Eduardo.

sucesso do Hungria com Paulo Pires. Assunto 3:24. Abraçando aqui a nossa amiga Priscila, tá nos ouvindo do Jaraguá 99. Oi, tudo bem, Letícia? Também nos acompanhando lá no bairro Rio Cerro. A minha amiga Alice, do Ribeirão Cavalo. Oi, Renato, quero participar do sorteio.

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1: Já voltei, 3:29. Vamos juntos. 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
8: Boa tarde.
1: Ótima tarde pra você ligado com a gente. E agora o sucesso do Kleber e Cauã. Até fica velhinho.

0: Araújo, Chave Cópia, 3:44. Ainda rolou por aqui o sucesso de Mato Grosso e Matias, Tentei Te Esquecer, Viva Voz, Lauana Prado, De Propósito com Léo Santana, Vai Por Mim, Hein? Até Ficar Velhinho, Kleber e Cauã, e ainda Hungria com Paulo Pires, Assunto. Vamos correr aqui pro zap, tem muita gente mandando mensagem, querendo faturar os prêmios de hoje. 1 quilo de salmão da peixaria Seu Manuel, e ainda uma porção de fritas com bacon, lá da Beer Burger. Olha que coisa boa, hein? Minha amiga Helena do Chaneves, que acompanha o programa, o Luiz, tá nos ouvindo em Três Rios. Tudo bem, Luiz? Ótima tarde, viu? Quem mais tá por aqui mandando áudio? Oi, boa tarde.
1: Boa tarde, RBN. Eu queria participar do sorteio. Queria muitas fitas também. Ela é de Maria do Tito Martins.
0: Tá bom, então, valeu, ótima tarde. Vera Lúcia, tá no hall ouvindo a RBN. Quem também tá nos ouvindo? Aline. Oi, Alice, aliás. Oi, Alice, tudo bem, menina? Tá nos ouvindo, né? Querendo salmão da peixaria Seu Manuel. Fala comigo, vai, boa tarde.
2: Boa tarde, aqui Tatiane de Três Rios do Norte. Me coloca no sorteio.
0: Oi, Tati, tudo bem por aí, menina? Oi, Renato, é o Josmar da Tifa Martins. Tudo bem? Tudo ótimo. Quem mais tá por aqui? Oi, RBN, boa tarde, quero participar do sorteio de hoje. Cristiano do Jaraguá 99. O Márcio também tá nos ouvindo lá no hall. A Renita também no hall ouvindo a programação. E lá no bairro São Luís, a minha amiga Juliana. Tudo bem, Juliana? Bom final de semana. Todo mundo por aqui querendo faturar os prêmios da RBN. Três e 46, daqui a pouco tem bloquinho saideira.
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0: Agora 3:47. 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
0: 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Nosso bloquinho saideira, 10 minutos para as 4. Panda, eu te seguro.

0: abraço da Maiara e Maraíza. Quem sente saudade sou eu, pra fechar muito bem o nosso Tarde RBN deste sabadão, feriadão prolongado, pra você que ouve a 94.3. Uma participação muito, mas muito volumosa no programa de hoje. Quero agradecer a alta audiência, a baita audiência de vocês. Que coisa boa ter ficado durante essas 3 horas na companhia de você, meu amigo, de você, minha amiga, ouvinte 94.3. Que hoje vai levar 1 quilo de salmão lá da Peixaria Seu Manuel e ainda uma porção de fritas com bacon tamanho gigante lá da Beer Burger. Agora chegou a hora do sorteio.
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0: Vamos saber então quem é que vai levar esse presentão. Vamos começar aqui sorteando a porção de fritas lá da Beer Burger. Vamos ver quem vai faturar esse mega presentão aqui da 94.3. Final do telefone 3226. Quem tá levando esse mega presentão é o nosso amigo Cristiano do Jaraguá 99. Parabéns, Cristiano! Olha, passa aqui na segunda, tá? Pra pegar o voucher e aproveitar esse mega lanche lá da Beer Burger, presentão do nosso parceiro aqui no Tarde RBN. Vamos agora para o segundo sorteio, valendo 1 quilo de salmão da Peixaria Seu Manuel. A Carol tá dando esse presentão. Final do telefone 2447. Final do telefone 2447. Quem tá levando 1 quilo de salmão pra casa por conta da RBN é a nossa amiga Jaqueline da Barra do Rio Cerro. Ô Jaque, a mesma coisa, tá? Passa aqui na segunda-feira pra pegar o voucher e depois aproveitar esse mega salmão com aquela receita maravilhosa, tá bom? Aproveita o final de semana de vocês, o feriadão prolongado. Segunda a gente tem encontro 4 da manhã no Mais Brasil e 1 da tarde com o nosso Show da Tarde. Bom fim de... E claro, aproveite em família e com responsabilidade, tá bom?
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2: O Dia das Crianças vai ser celebrado em Jaraguá do Sul com uma tarde de brincadeiras, recreação e muitas atrações gratuitas para toda a família. A Praça Ângelo Piazeira vai ser palco da programação no dia 12 de outubro, segunda-feira, das 14 horas até as 6 da tarde. Em caso de chuva, o evento vai ser cancelado. As crianças terão brinquedos infláveis, cama elástica, pintura facial, chute ao gol, tênis de mesa e xadrez gigante, além de pipoca e picolé. E atenção para os horários e serviços nos cemitérios de Jaraguá do Sul em função do Dia de Finados em novembro. Até o dia 27 de outubro será permitida a utilização de mangueiras e lavadoras de alta pressão. A limpeza e lavação manual podem ser feitas durante todo o período. Até o dia 23 de outubro, este vai ser o último dia para a realização de serviços de construção ou reforma de túmulos e jazigos. Até esta data, devem ser recolhidas as sobras de materiais utilizados nos serviços com a devida destinação correta dos entulhos. De 24 de outubro a 4 de novembro vai ser permitido somente os serviços necessários para a realização de sepultamentos. Eu sou o Rony Oliveira e este é o F5 na Notícia. 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
1: A Secretaria Municipal de Cultura, Esporte e Lazer de Jaraguá do Sul, a CECEL, está entrando agora na nova etapa de execução dos editais da Política Nacional Aldir Blanc de Fomento à Cultura. É a lei do PNAB. O resultado preliminar dos processos de seleção foram publicados na quarta-feira, dia 8. Os três editais destinam ao todo R$1.020.000 de recursos federais para o fortalecimento da produção cultural de Jaraguá do Sul. E a partir do dia 15 de outubro, na próxima semana, e até 5 de novembro, não serão permitidas novas construções nos cemitérios do município de Guaramirim, exceto em situações excepcionais. De acordo com a prefeitura, o motivo é a preparação para o dia de finados em 2 de novembro. Em função disso, haverá um período de restrição para as novas construções nos cemitérios do município. E a Secretaria Municipal da Saúde de Jaraguá do Sul promove no dia 14 de outubro, na semana que vem, quarta-feira, a partir das 19 horas, no auditório da Unisocial, um workshop sobre alimentos funcionais e fitoterapia aplicados à gestação e à amamentação. As inscrições podem ser feitas através de formulário na internet ou pelo WhatsApp 2106-8456. Eu sou o Rony Oliveira e este é o F5 na Notícia. 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

0: 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Chega Fernando e Sorocaba.
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0: minha casa é humilde, hein? Mas tô te esperando lá.
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